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1: Estamos de volta, tem a boiadeira Ana Castela.
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0: feliz tá no Nossa Noite.
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6: Estamos de volta, tem Pedro, Paulo e Alex, tem um Country Beat, que delícia.
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1: Eu acho que você tem que mandar aquela mensagem. Mas manda o que tá no seu coração.
2: Porque se fosse eu falaria mais ou menos assim.
3: Ei, boa noite. 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
1: Não, apaga.

0: É o Nossa Noite com Danilo e Davi. Apaga, apaga, apaga. Noite de segundona, chegando mais participações. Alô, Gisele. Beijo pra você. A Marina também curtindo a nossa noite. Valeu, valeu, valeu. Alô, André Vacari. Aquele abraço.
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9: Estamos de volta, tem Henrique e Juliano, seja ex.
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0: embaixador Gustavo Lima, bala alojada no Nossa Noite desta segundona. Arroba locutor Rodrigo Santos com dois S no final. Segue lá o Instagram, manda o seu beijo, o seu abraço lá no direct, já que eu tô de volta.
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2: Você tem dormido mal? Preste

0: Atenção nessa dica. Se você vira para lá, vira para cá e o sono não vem, o erro pode estar no que você faz antes de deitar. Então anote aí. Primeiro, desliga o celular 30 minutos antes. Segundo, nada de café ou celular na cama. Terceiro, deixe o quarto bem escurinho e silencioso. Quarto, tome uma dose de chazinho morno, sem açúcar, e você vai deitar com a mente tranquila. O sono vem sozinho. Durma bem hoje, hein? Que amanhã o dia é de luta. Boa noite.
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2: Estamos de volta, tem o Gustavo Mioto e a princesa.
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0: Tem que respeitar demais aqui.
1: Ô, Crujumar, pô, tamo
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0: gastou dinheiro à toa, né?
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2: Quando Guilherme desculpa isso aqui, ó.

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0: Esse é a nossa Noite com Menos, é mais Saudade Inconveniente, juntamente com Pablo, chegando mais participações. Rogério, aquele abraço pra você. O Portuga também, fala Portuga, tudo certinho? O grande Marcão sempre na sintonia, o Guinho também, valeu toda a turma aí.
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11: Estamos de volta, tem Gustavo Lima, retrovisor.
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0: nossa noite com o Tionzinho e o Alessandro Amor de Trem, nesta noite gostosa de segundona.
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4: Estamos de volta, tem Yasmin Santos, tem a saudosa Marília Mendonça.
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0: Matando Saudades com a dupla Rick Renner. E que saudade do nosso querido Rick, nosso Rick solo. Onde quer que você esteja, esteja em paz. Ela é demais, no Nossa Noite. Encerrando o programa com chave de ouro, com muita saudade. E desejando a você uma excelente terça-feira. E claro, se o Pai Maior nos permitir, a gente se fala. Beijo carinhoso do Rodrigo Santos. Forte abraço. Tchau, tchau.
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12: Aqui.

você tá bem? Ah, já tô chegando aqui na terça-feira. Vem comigo, vem! Bom dia, lindona! Oi, amigão! Como é que tá? Tudo beleza, é? Obrigado pelo carinho da sua audiência, o prazer é tudo meu, tá? Sou Joel Cabral e a partir de agora, a festa do Madrugada tá começando! É terça-feira, sua linda! Você tá no trabalho? Tá em casa? Você tá de boa descansando, é? Não importa onde você esteja, nem o que você esteja fazendo, só agradeço você tá aqui, tá? Agora, se você quiser participar, me contar de onde você tá me ouvindo, eu tô te esperando no @JoelCabralVoz, @JoelCabralVoz. Voz é o meu Instagram. Me conta de onde você tá me ouvindo e depois eu te mando um abraço aqui, tá? Bora começar! Chega pertinho do rádio! Madrugada com você! O Zezé de Camargo é o primeiro com esse modão, ó! Discutidas! Bom dia! Bom dia!

0: Eduardo Costa no Madrugada, toneladas de paixão, que regravação, hein? Antes, Leandro e Romário e Iker e o Gilmar, corações egoístas. O Ralph com Perdendo o Juízo e o Zezé de Camargo, discutidas. Vem cá junto, ó. Bom dia!
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Madrugada gostosa, Tiãozinho e Alessandro com de Paulo e Paulinho, no Amor de Trem. Teve antes Marcos e Belucci, discordo. E ainda Emílio e Eduardo, Barulho da Buzina. Daqui a pouquinho a gente continua por aqui, hein? Vai se preparando, você vai cantar junto, ó, com Murilo Rufi, Kleber e Cauã, com Rio Negro e Solimões.

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Maurício Limões do Madrugada. Fui! Resolveu o problema, né? Antes, Guilherme Benuto e Panda. Eu duvido! Hugo e Guilherme com metade de mim. E Ana Castela. Só não deixa saudade. Aqui segue pra você, tá?

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1: Na madrugada gostosa, fechando a primeira hora, Murilo Huff, Saudade Estranha, gente. Antes, João Pedro e Cristiano, Amor Verdadeiro. E PPA com Diego e Vitor Hugo, Carmé de Chocolate. Daqui a pouquinho tem mais uma hora, tá? Se prepare que lá vem, ó, César e Paulinho, Zezé de Camargo, a Yasmin Santos.

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Rosa e Yasmin Santos, Apenas um Sorriso, hein, modão? Teve antes Rio Negro, Estúdio Limões e Country Beat, apaixona muita gente. O Léo Magalhães com Cancela o Pedido e Eduardo Costa, Te Quero. Segue aqui, ó. Bom dia!

madrugada boa, tocando Matheus e Cauã e Lauana Prado, admita, sou. Teve antes César e Paulinho, Prefiro a Saudade, e João Lucas Freitas com Kleber e Cauã, Preso ao Seu Beijo. Daqui a pouquinho a gente já volta, hein? Lá vem, ó, Israel e Rodolfo, Maiara e Maraísa, a Simone Mendes.

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4: Gustavo Lima tá chegando com Bala Alojada. É história. Bom dia!

0: Simone Mendes com Meu Pra Sempre Não Era Meu. Eita! Que decepção, hein? Ó, tem um vídeo sobre decepção lá no meu arroba, Joel Cabral Voz, no Instagram, que fala que decepção não existe, pelo menos da forma que a gente conhece. Vai lá ver, tá? Antes, PPA com o Diego e Vitor Hugo, Carmé de Chocolate, Henrique e Juliano com Paraíso em Casa e ainda Gustavo Lima, Bala Alojada. Vem cá junto, ó. Bom dia!
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sua madrugada, Ana Castela, é que eu não te esqueci, sabe? Israel e Rodolfo com Chegou um Áudio e Ed Brito e Samuel, Toda Mulher. Lá vem daqui a pouquinho a próxima hora caprichada. Você vai cantar com Jorge Mateus, Marília Mendonça, com Guilherme Santiago, até com Luan Santana, hein?

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3: 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Agora o seu Zé tá tecnológico, hein?
1: Não, mas seu Zé, me chamaram aqui falando que você tá aceitando cartão agora?
2: Ô, aproxima aí, meu patrão!
1: Celular sem maquininha.
2: É, filho, ó, sem maquininha, sem mensalidade, abaixei de graça, filho.
1: No celular, mas funciona no meu também, o meu Android.
2: Ah, pai, funciona no iPhone, no Android, qualquer um dos dois. Tem no NFC, ele funciona. Seu... Aqueles fiados que você tinha no caderno aqui, bora acertar? Ó, eu passo no cartão e parcelo pra você aqui, tá bom?
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Muito bom dia! Tá começando mais essa hora, caprichada demais da conta! Você tá bem, lindona? E você, amigão? Sério, que legal! Ó, quero agradecer você que tá passando aqui no arroba Joel Cabral Voz, muita gente! Ô, Júlia, você tá bem, é? Tá no Paraná ouvindo a gente junto com a Kênia, a Marluce, o Fabrício. Ah, como eu gosto quando você participa, viu? Passa lá também. Ah, quem tá ouvindo a gente também? Ô, estado de Minas Gerais que ouve a gente, hein? Abaité, o Margot, obrigado pela sua participação, mulher. E você, tá aí ouvindo? Me conta então no arroba Joel Cabral Voz. Tô te esperando, tá? Bora nessa hora. Vem, vem. Guilherme Santiago chegando com as modas que eu fiz pra você. Ó que história, gente.

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1: Luan Santana no Madrugada, Ambiente Errado. Teve antes Maurício e Eduardo Solteira no Mundo. Luan Pereira com Gustavo Mioto, Moletom. E ainda Guilherme Santiago, As Modas Que Eu Fiz Pra Você. Vem cá junto. Bom dia.
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0: Madrugada Boa, tocando Júnior Marques, Ilusão de Amor. Antes teve Marília Mendonça, Rosa Embriagada. E o Maurício e o Eduardo, Solteira no Mundo. É rápido o intervalo, hein? Pra você cantar com o Jean Giovanni, Mato Grosso e Matias, com o Di Paulo e Paulino, até com Maiara e Maraísa, hein?
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0: Então tá pronto. Ah, você tá de volta com a gente, né? Ó, ó.
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0: Gustavo Lima chegando no Madrugada. Retrovisão. Ó, que modão, gente. Hora de refletir, tá? Eu faço a minha reflexão daqui e você faz daí. Ó, como temos que agradecer, né?

madrugada, Jean e Giovanni, que modão! Chá de hortelã, bom, né? Antes, Rio Negro e Solimões e Country Beat apaixona muita gente. Mato Grosso e Matias com Thierry, Tire a Prova e o Gustavo Lima, Retrovisor. Bora junto? Bom dia!

Madrugada pode mais Kleber e Cauã, mil adjetivos. Fechando essa hora. Antes, Maiara e Maraísa, vai lá. E os Bonifácios com a Thaíra Alexandre. Deus me deu esse lugar. E a próxima hora boa, viu? Oh, se tem muita moda que você gosta. Lá vem César Menotti e Fabiano. Jazzy Jadson, o Edson e o Udes.

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7: Como tá passando rápido essa madruga, gente!
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7: Obrigado por você estar aqui, tá? Você é a melhor companhia. Pra ouvir comigo, Gustavo Lima. Bola alojada! Bom dia!

Obrigado por te amar assim, hein? Que regravação, hein? Antes, Rio Negro e Solimões, Emílio e Eduardo sonhando com você. Simone Mendes com Pior Parte e ainda Gustavo Lima. Bala alojada, vem cá junto, é? Bom dia!

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4: Você sabe que a noite tem um som, né?
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4: Então, e ela continua aqui, ó. Vem, vem!
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4: Luana Prado chegando com Se É Amor, Não Sei. Que regravação, hein? Bom dia!

0: merece, viu?
1: Manhari, Maraísa com Marília Mendonça, não sei o que lá. É, que história, gente. João Pedro e Cristiano antes acordou namorando. Hugo e Thiago, que versão, hein? Tão bom. E ainda Luana Prado, se é amor, não sei. Bora continuar juntinho, né? Boa terça, vem junto, ó.

0: legais demais, tipo...
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Teve antes Eduardo Costa, me ajude a te esquecer. E os Bonifácios com a Thaíra e Alexandre, Deus me deu esse lugar. Bora voltar com muita saudade após o intervalo? Claro que eu quero continuar com você, então não sai daí, é VaptVupt. Segura!

0: tudo bem? Alegria em primeiro lugar, a partir de agora, já sabe, né? Aquela saudade toda especial, anos 90, 2000. E você é meu convidado todo especial, tá, amigão? Você também, lindona? Vem junto? Bora começar essa viagem!
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0: Mano a mano no Madrugada, essa é de 1992. Pedindo amor!

seu Limões, que saudade gostosa de ouvir. Só lembranças. 1999. Antes Rick Renner, Tonto. O Milionário José Rico, que saudade. Descida. E abrimos com Mano a Mano. Vem junto aqui? Tem mais saudade. Bora! Aqui.

0: no Madrugada, hein, moda? Fui dando porrada. Antes, a Roberta Miranda com Amanhã. Oh, obrigado por estar aqui no Madrugada. Daqui a pouquinho a gente volta com muito mais saudade. Tá bom, lindona? Certo, amigão? Então não sai daí. Até já.
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0: Daniel no Madrugada, a culpa é sua, viu? Antes, Wilson e Soraya, pra sempre vou te amar, hein? Continua, vem!
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0: Chico Rei, Paraná, saco de estopa, que modão!

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0: Parada Dura no Madrugada. Adeus, solidão. Antes, Felipe Falcão, seguindo seus passos. Teve Bruno e Marrone, O Seu Coração Machuca o Meu. A Jaine, Você Vai Ver. E abrimos com Chico Rei Paraná. Obrigado por ter vindo com a gente nessa terça. Amanhã, meia-noite, tô aqui de volta pra muito mais moda na sua madrugada. Tá bom, lindona? Certo, amigão? Até quarta-feira, gente. Tchau. 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
2: Alô, amigos de todo o Brasil. Chegamos com Sertanejo Classe A. Um programa que só toca o melhor do modão. Que beleza. Bom é ter você aí. Onde muita música boa por aqui, tocando só o melhor. Aqui eu já sempre digo, né? Só modão selecionado. Thales e Thiago abrindo a sequência de hoje, de São Paulo para Goiás. Tem ainda Bato e Fernando, Paixão para mês que vem. E pedacinhos com a Mari Galvão cantando com Adriana Farias. Tá começando agora Sertanejo Classe A, se liga aí.

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1: Mato Grosso e Matias, Espinhos da Vida, tocando por aqui. Teve Adriana Farias com a Mari Galvão, Pedacinhos. O sertanejo vai pro intervalo, a gente volta já com muito mais modão aqui pra você no Sertanejo Classe A.
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1: 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Vamos lá, canta junto.
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5: Voltamos já trazendo sequência por aqui, intervalo foi rapidão demais. Valéria Barros, Desatino, Goiás é mais. Tem Irmãs Freitas, Me Tira da Sua Vida. Aô, modão bom, só modão selecionado em Sertanejo Classe A, trazendo todo dia, 2 horas, com o melhor da música sertaneja. É pra ouvir com volume máximo.
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1: Duque Dalvan, música linda demais, Rastros na Areia. Fechou mais uma sequência por aqui. Intervalo que vem chegando, já tá programado pra gente ouvir na sequência Maide Marcelo, João Morenzo, Juni Júlio com Lorena e Rafaela. Depois do intervalo, porque a gente segue por aqui. Daqui a pouco tem mais.
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3: Olha essa sequência que vem chegando por aqui. Tem Maida e Marcelo, Choro Apaixonado. De Consciência Limpa, João Morenzi e ainda Júnior, Júlio, Lorena e Rafaela. Tudo junto e misturado. Filho Pródigo no Sertanejo Classe A. Sempre com você aonde você estiver, levando o melhor da música sertaneja. Curte aí.
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0: 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Sertanejo Classe A, Dailara. Ficou boa essa música, versão delas, hein? Hoje eu sei. Teve ainda antes dessa, Filho Pródigo. Chamando intervalo com os nossos apoiadores, mas já tá programado por ali pra gente ouvir daqui a pouco. Amor de Violeiro com Eduardo Costa. Tem Sandro e Ronaldo, Chitão e Chororó, depois do intervalo.
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6: E na estrada de hoje a gente fala de Pirenópolis em Goiás. Apenas Piri para os mais íntimos. Pirenópolis é uma cidade pequena com ruas de pedra, muito frequentada nos fins de semana, e tem uma arquitetura charmosa, com casarões coloniais em seu centro histórico. É uma cidade com várias cachoeiras ao seu redor e uma excelente estrutura para quem quer ficar bem hospedado, com diversas opções de pousadas charmosas. Muitas pessoas que vivem em Brasília procuram Piri quando querem relaxar e curtir novos ares.
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0: Alô, amigos, vamos seguindo. Vem chegando Eduardo Costa. A música é Amor de Violeiro, tem Consolo de Solidão na sequência. E ainda o Chitão e Chororó cantando esse grande sucesso, Amor a Três. É só modão selecionado, Sertanejo Classe A.
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1: Sertanejo Classe A, ouvimos aí o som da Milei e Milene, Minas Gerais, Amor a Três, Consolo de Solidão. É o sertanejo que segue com você. Vamos pro intervalo, sim, já tá por ali pra gente ouvir na sequência, quando a gente voltar, o som do André e Andrade. Tem Leandro, Leonardo, Vini, Bizioli também, depois do intervalo.
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6: e 13 minutos.
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8: Sertanejo Classe A que vai seguindo, tem Andréia Andrade chegando com Pássaro Sem Ninho, Leonardo, Leandro Leonardo, Pense em Mim e Vini Bisioli. Você pode pedir a sua, manda sua mensagem, pede aquela que você quer curtir junto com a gente por aqui, que a gente vai programando e tocando. Vem comigo, Sertanejo Classe A que segue.
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1: Sertanejo Classe A pra você, boiadeiro e marudim, boi soberano, teve cativeiro antes dessa e agora tem intervalo, mas é rapidão, a gente volta já trazendo por aqui eles, Edson e Hudson, tem o Zezé e Luciano, César Menotti e Fabiano depois do intervalo.
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2: Paulista FM, 6:30.
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5: Todos os dias por aqui, trazendo essa sequência com 2 horas, sempre com o melhor do sertanejo para você curtir aí onde você estiver, no trabalho, em casa, no carro, pelo computador, pelo celular, na internet ou pelo rádio. A gente agradece sempre por essa companhia, por essa sua amizade. Nós fazemos por você. Vem Edson Hudson falando As Paredes, Zezé Luciano, 2 Corações e uma História, Estrada do Amor com César Menotti e Fabiano. É o Sertanejo Classe A, sempre com você.
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0: Alexandre cantando por aqui na nossa sequência do Sertanejo Classe A, a música Laço Aberto. Essa é aquela que todo mundo canta junto. Teve antes dessa Estrada do Amor com César Menotti e Fabiano, chamando agora aquele intervalo, já tá por ali pra gente ouvir na sequência Fátima Leão, Daniel, Delay Dorivan. Depois do intervalo a gente volta já.
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1: Paulista FM, 6 horas
10: e 48 minutos.
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0: Seguindo o Sertanejo Classe A, vem por aqui a Fátima Leão, É Pecado de Amor. Tem Daniel, Menino da Porteira e ainda Delay Dorivan, Sistema Bruto. Sertanejo Classe A, sempre com você.

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1: MC Luiz Soberano, Vida da Cabocla, tocando por aqui. Teve ainda Noite de Tortura ao som de Christian Ralph. Segue o nosso Sertanejo Classe A e depois do intervalo, a última sequência de hoje, fechando a nossa programação depois do intervalo.
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1: Paulista FM, 7 horas
2: e 7 minutos.
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4: Chegando por aqui a última sequência do Sertanejo Classe A com as saideiras de hoje. A gente finaliza, agradece a sua companhia até agora e segue por aqui na nossa programação que vem mais sucesso pra você. Fechamos Sertanejo Classe A com o Daniel e o Rick Renner, Avenida Boiadeira. Tem Amor de Violeiro, de Lei Dorivan e a Valéria Barros também, Porque Brigamos, chegando por aqui. Tô indo e amanhã a gente se encontra. Amanhã tem mais Sertanejo Classe A. Até amanhã, tchau.

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7: Paulista FM, 7 horas e 23 minutos.
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0: Paulista FM, 7 horas e 30 minutos. 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
3: Muito bem, gente, começamos o nosso programa Pegada 87. E aí, tudo belezinho com você? Tudo na Santa Paz? Tudo maravilhoso? Ai, que bom, hein? Que bom, maravilha, hein? Pra quem não me conhece, produção, tá por aí? Solta minha vinheta, por gentileza.
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3: Muito bem, sou eu, Marcelo Vieira, chegando com a bagagem cheia, lotada, abarrotada de sucessos pra você curtir nessa edição de terça-feira, hein? E aí, o que você acha de você dar aquele pitaco musical, mandar aquele beijo, aquele cheiro, aquele abraço, através dos nossos canais de comunicação aqui da sua radiola preferida?
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3: E é claro, gente, fica à vontade para se interagir com a gente através das nossas redes sociais. Comigo, arroba Marcelo R. Vieira, locutor. Esse locutor que vos fala. Claro, nas redes sociais e você pode se interagir com a gente, tá bom? Maravilha, então bora começar este programa, edição dessa terça-feira, com muita energia, positividade e alto astral. Aumente o som, sai do chão e vem comigo. Pegada 87 na área, bebê.
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3: E começamos muito bem com ele, Eduardo Costa, e a música Me Ajuda a Te Esquecer. Aumenta o som, bora lá, vem comigo.
4: Seria...

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2: Muito bem, gente, olha só, a Pegada 87 vai dar aquela pausinha, aquele break comercial rapidinho, mais curtinho que com coisinha de porco. E voltamos já já. Bora tomar aquela aguinha, né, gente? Dá uma refrescada aí, porque olha o seguinte, presta muita atenção. No próximo bloco tá recheado de músicas pra vocês curtirem aqui. Então vai ligando, participando através dos nossos canais de comunicação, tá bom? Eu espero por você. Sai daí não. Pegada 87, volta já, bebê.
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6: Na estrada de hoje a gente fala de Fernando de Noronha, em Pernambuco. A ilha mais cobiçada do Brasil é certamente um dos destinos mais bonitos em nosso país. Bastante procurado para férias e viagens em lua de mel. Com praias deslumbrantes e uma atmosfera tranquila, é o tipo de lugar que você pode ir várias e várias vezes e sempre se impressionará com a sua beleza. A natureza bem preservada, fora e dentro da água, e a sensação de estar sempre seguro são qualidades que fazem os visitantes se apaixonarem por Fernando de Noronha. Com praias impressionantes como a Baía do Sancho e Baía dos Porcos, Noronha é um daqueles destinos para colocar na listinha de desejos e visitar ao menos uma vez na vida.
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0: Paulista FM, 7:50.
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2: Opa, opa, estamos de volta. Viu só? Foi rapidinho o nosso intervalo, né? Então, bora pra mais um bloco daquele jeitinho, bebê! Chegando pra vocês, sucessos. Aumente o som e vem comigo! Pegada 87 na área!

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0: Deus do céu, que espancada de música. Minha Nossa Senhora do Chuveiro. Daí me resistência, hein? Bora tomar um fôlego. Bora pro rápido intervalo e voltamos já. Pegada 87, está no ar, bebê.
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2: Ah, cartão aqui não, aqui é só dinheiro. Ah,
1: então Pix.
2: Não, eu nem sei mexer com essas coisas de Pix, rapaz.
1: Então parcela.
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2: 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Volta aqui, moleque!
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11: Paulista FM, 8 horas
12: e 9 minutos.
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14: Muito bem, gente, estamos de volta com o nosso programa Pegada 87. Falei pra vocês, hein, o nosso break comercial é rapidíssimo. Mais rápido do que o The Flash. Eita, nós! Muito obrigado a todos vocês conectados com a gente, sintonizados também. E é claro, você de perto, de longe, em casa, no trabalho, em qualquer lugar desse mundo vasto de meu Deus, ouvindo pela internet, tá bom?
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14: E aí, que você me diz da gente, daquela fuçadinha básica, marota aí no nosso baúzinho da música sertaneja, sabe um pouquinho mais da história e, é claro, trazer pra vocês aqui. Bora lá então, chegando pra vocês aí, baú da música sertaneja.
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14: E dando aquela fuçadinha básica, nosso baú da música sertaneja, encontrei aqui a música Tentei Te Esquecer, gravado pela dupla Mato Grosso e Matias, no álbum Mistério de 2003. Foi escrita e composta por Cruz Gago, músico que morava no Maranhão. A canção virou um enorme sucesso do sertanejo romântico brasileiro. A inspiração foi uma letra que nasceu de uma carta de amor verdadeira, gente, de Cruz Gago, que escreveu para uma ex-namorada. Descoberto pela dupla Mato Grosso e Matias, escutaram a música durante uma apresentação da dupla Jandel e Jordão em São Paulo. O sucesso, eles gostaram tanto da faixa que decidiram gravá-la, transformando-a no principal destaque do CD da época. O significado da letra fala sobre saudades, arrependimento e luta interna de tentar esquecer um grande amor sem sucesso. Aumente o som, porque o baú da música sertaneja traz pra você Tentei Te Esquecer, com Mato Grosso e

gente, pegar 87 na área, bebê. Se liga aí, a gente vai para um rápido intervalo e eu prometo para vocês que a gente volta rapidinho, hein? Pegar 87, volta já.

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1: 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Paulista FM, 8 horas
7: e 27 minutos.

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10: Estamos de volta, hein? Estamos de volta para todo o nosso território nacional e, é claro,
11: Brasil.
10: Vocês que estão curtindo aí, de perto e de longe, em casa, no trabalho. Bora chegando com muita música para você. Aumente o som e sai do chão e vem comigo. Aqui na sua melhor.

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1: Muito bem, Pegada 87, tocando somente as melhores. Embora para um break rapidinho, voltamos já já, e sai daí não.
2: 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Paulista FM, 8 horas
3: e 41 minutos.
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14: Pegada 87 de volta. Só música boa selecionada pra vocês. Estamos de volta com o nosso programa Pegada 87 pra todo o nosso território nacional.
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14: Tô chegando pra vocês aí, Saudade Véia com Bruno e Marrone.

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1: Pegada 87 com muita música pra você, bebê. Bora pra um rápido intervalo e voltamos já já com muito mais pra você aqui no Pegada 87.
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4: Paulista FM, 8 horas
5: e 58 minutos.
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0: 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Paulista FM, 9 horas
1: e 1 minuto.
2: Muito bem, estamos de volta com o nosso Pegada 87. Muito obrigado pela sua sintonia, por você estar conectado tudo junto e misturado aqui na sua melhor. 87 FM. E é claro, você de perto, de longe, casa, no trabalho, em qualquer lugar desse mundo, Brasil, meu Deus, curtindo aqui o nosso Pegada 87, né? Beleza? Maravilha! Bora de sucesso, chegando pra vocês, hein? A dupla de peso. César Minotti e Fabiano cantam e encantam a música Saudade. Música chamada demais. Aumenta o volume, vem comigo.
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3: E olha só, gente, finalizamos mais um bloco. Muito obrigado pela sua participação. E é claro, bora pra um rápido intervalo comercial e voltamos já já. Vai participando com a gente aqui nos canais de comunicação, aqui na nossa radinha preferida. Sai daí não. Pegada 87 está no ar.
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5: Paulista FM, 9:20.
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8: Pegada 87 de volta, bebê. Bora lá com muita música aqui pela minha, pela sua, pela nossa.
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8: Trazendo muito sucesso na bagagem, hein? Bora lá, vem comigo. Chegando agora sucesso de 2008 pra vocês. Com a música Vê Se Volta Comigo. Cleito e Camargo, aumente o som, sai do chão.

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3: E agora o nosso quadro Perfil do Artista traz para você Banda Calypso. Formada originalmente em 1999, a banda conquistou o Brasil no início dos anos 2000. Eles emplacaram grandes sucessos como A Lua Me Traiu, Vendaval e Para Me Conquistar. Ao longo da sua trajetória, o grupo lançou diversos álbuns marcantes, com destaque para o volume 8 de 2005, que ultrapassou a marca de 1,8 milhões de cópias vendidas. A banda chegou ao fim em 2015 por motivos pessoais, tá bom? É, beleza. Mas a música em si que a gente vai colocar agora pra você aqui no nosso Pegada 87 é a música Quem Ama Não Deixa de Amar. A canção é um dos grandes sucessos do brega romântico brasileiro. A faixa é um dueto emocionante com o cantor Amado Batista e narra a história de um casal que enfrenta as dores de uma separação e o desejo de reconciliação. Chegando então para vocês aí, Banda Calypso com Amado Batista, Quem Ama Não Deixa de Amar, aqui no Perfil do Artista. Bora lá? Aumente o som e vem comigo.
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0: E é isso aí, gente. Olha só, finalizamos com Léo Magalhães, com Norinha, música Norinha. Bora tomar aquela aguinha e voltamos já já. Sai daí não, voltamos já com muito mais no Pegada 87.
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2: Paulista FM, 9 horas e 38 minutos. 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
3: Muito bem, estamos de volta com o nosso programa
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3: Aqui pela minha, pela sua, pela nossa
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3: Ah, e aí, já aproveitou, já ligou pra gente através dos nossos canais de comunicação e aproveitando e falando pra vocês também, hein, gente? Estamos aí nas redes sociais, bora lá, gente, bora curtir, comentar, compartilhar todos os nossos trabalhos que nós fazemos aqui especial pra vocês. Então vem comigo, aumente o som, sai do chão, bora pra cima! E chegando pra vocês, Léo Chaves com Gustavo Lima, aqui pra vocês no nosso Pegada 87.
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bem, gente, chegamos ao final dessa edição de terça-feira do nosso programa Pegada 87. Espero que vocês tenham gostado, porque olha, foi feito com muito amor e carinho a todos vocês. E é claro, gente, prometo voltar à nossa próxima edição, tá bom? Amanhã, quarta-feira, aquele programa arretado. A gente vai trazer muita coisa boa na nossa bagagem pra oferecer pra você, tá bom? Convida todo mundo aí, hein? Nesse mesmo horário, pra ouvir aí com o vidinho colado na nossa radinha preferida. 87 FM. Beijo, beijo, beijo no coração, saúde e paz. Deus no coração, o resto é você que faz, bebê. E chegando pra fechar com chave de ouro, João Bosco e Vinícius com Maiara e Maraíza, música Fim da Noite. Até a próxima, tchau, tchau.

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5: E na estrada de hoje a gente fala da Península de Maraú, na Bahia. A vila de Barra Grande é um popular destino da Península de Maraú, na Bahia. O acesso ao local não é tão simples e faz com que o lugar seja um recanto de tranquilidade. Com piscinas naturais, uma vila pequenina e ritmo lento, ela é o ponto de chegada para explorar praias próximas, como a praia de Taipu de Fora, a praia de Algodões e a praia da Ponta de Mutá. Para quem busca uma viagem ao Nordeste com direito a paisagens naturais e belas praias, a região se encaixa perfeitamente.
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0: Paulista FM, 9 horas
7: e 55 minutos.
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Louvado seja nosso Senhor Jesus Cristo. Para sempre seja louvado, queridos irmãos e irmãs. É terça-feira, Jesus das Santas Chagas, e quero saudar a todos em plena novena dos arcanjos, quinto dia, mas toque o sino, sacristão, os carrilhões. Hoje é dia dos arcanjos Miguel, Gabriel, Rafael. Arcanjos de Deus, vem em meu auxílio. Arcanjos do Senhor, vem em meu socorro. Arcanjos de Deus, hoje é o dia dos arcanjos. Hoje nós completamos

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0: filhos e filhas, vamos pedindo sempre, constantemente, arcanjos de Deus venham em nosso auxílio, arcanjos do Senhor venham em nosso socorro. Arcanjo Gabriel desempenha um papel importante na fé cristã. Ele é conhecido como o mensageiro celestial. O evento mais famoso do Arcanjo Gabriel foi a Anunciação, quando ele disse a Maria que conceberia a luz e daria luz ao Filho de Deus. Gabriel, arcanjo, é padroeiro das comunicações, devido ao seu papel como mensageiro divino. Ele é invocado para aqueles que trabalham na área de comunicação, rádio, televisão, tecnologia. Portanto, da obra evangelizar é preciso, sem dúvida. Também o Papa Pio XII estendeu a várias profissões da evangelização. Na Bíblia nós sabemos em Lucas capítulo 1, 26, 32, quando ele aparece, ave cheia de graça, o Senhor é contigo. Também no Evangelho de Lucas, o arcanjo Gabriel fala a Zacarias que chegou o tempo dele receber a graça. Também o arcanjo Gabriel está no Antigo Testamento, no livro de Daniel, capítulo 8, versículo 15 e 18. Diz que Gabriel gritava, explica-lhe a visão. Dirigiu-se então em direção ao lugar onde me achava. A sua aproximação, fiquei apavorado e caí com a face na terra. Também em Daniel, capítulo 9, versículo 20 e 27, fala sobre o arcanjo Gabriel. Portanto, o arcanjo Gabriel é conhecido como o mensageiro celeste, o mensageiro de Deus. Traga-nos, Senhor, a boa nova do reino. Amém. Maria do Carmo, que a paz de Jesus esteja com você.
1: Afonso Araújo.
0: Alô.
2: Bom dia, Padre Reginaldo. Bom dia, Padre Reginaldo Manzão.
0: Bom dia, Maria do Carmo. Você fala de
2: que
0: onde?
2: Que prazer eu falar com o senhor. Eu falo aqui de Fortaleza.
0: Contagem regressiva. Praticamente falta um mês para evangelizar. É preciso Fortaleza. E como é que você me acompanha ali em Fortaleza?
2: Em Fortaleza eu acompanho pelo rádio, a Dom Bosco, pela TV, que é o canal 21, né?
0: Tá certo, canal 21, rádio e Dom Bosco, e temos também a Jangadeiro e a Shalom.
2: Exato.
0: Diga lá, Shalom, minha exato. Querida.
2: Padre, eu queria, se fosse possível, deixar dois testemunhos e uma intercessão. Se for possível.
0: Claro, né? Que é possível. Que senhor... Pode falar. Quais são os dois testemunhos?
2: Os dois testemunhos, o primeiro foi do meu filho, Elano Barbosa e Sampaio, que ele tem 49 anos. Desde os 12 anos de idade, que ele vivia nas drogas, no álcool, roubava as coisas de casa.
0: Meu Deus.
2: Padre, o senhor imagina o sofrimento que a gente passava.
0: Sim.
2: Eu sou casada... meu marido está com 2 anos que faleceu. Meu,

0: marido não aceitava de jeito nenhum.
1: Meus sentimentos pela perda do marido.
0: É, queria que eu abandonasse ele, eu sempre lutando, internei ele várias vezes e pedindo a intercessão dos arcanjos, de Nossa Senhora, dos santos, de São Pio de Petretina.
1: Certo.
0: Eu sempre pedindo isso desde o tempo que ele começou a usar drogas.
1: Certo.
0: E agora está com 6 meses que ele e a companheira dele, que ele está morando na casa com a companheira, todos dois usavam droga. Era assim, o senhor não, nem imagina o sofrimento que eu passava.
1: Imagino, sim.
0: Mas, filha. Mas Deus teve misericórdia de mim, que eu pedia, meu Deus, eu não quero morrer deixando meu filho nessa vida, não.
1: E faz 6 meses que ele largou?
0: Exato, ele disse que às vezes eu pedia, ele dizia, mãe, o vício fala mais alto. Eu digo, mas você tenha fé. Quando foi agora por último, ele me disse, eu digo, meu filho, ele disse, mas mãe, eu tomei a decisão. A partir de hoje, com Deus na frente, eu não uso mais droga, eu não uso mais álcool.
1: Louvado seja Deus.
0: Então, botado o vício do cigarro, padre.
1: Como é que é o nome dele? Elano?
0: Elano Barbosa Sampaio, então, 49 anos.
1: Então diga, o meu filho Elano.
0: O meu filho Elano.
1: É um milagre de Jesus das Santas Chagas.
0: É um milagre de Jesus das Santas Chagas.
1: E olha, Maria do Carmo, Deus não faz a obra pela metade. Se já começou a libertação, só falta o cigarro, mas também esta vai acontecer. Tá certo, filha?
0: Com certeza.
1: E o segundo testemunho, querida?
0: O segundo testemunho é meu, Maria do Carmo Barbosa Sampaio.
1: Pois não.
0: Eu tá com um mês e pouco, me apareceu um ardor muito grande, forte, do pé da barriga e das costas. Eu há 2 anos eu tive o câncer do reto, mas também fui curada. Pela intercessão que eu faço, fui curada.
1: Amém.
0: Aí, eu quando senti a dor, eu fui pro hospital, cheguei, saí daqui gritando, fiquei lá, mas eu, quando eu cheguei lá no hospital, que é muita gente, né? Eu só fazia louvar a Deus.
1: Certo.
0: Obrigado, Senhor. Obrigado, os arcanjos. Obrigado, Nossa Senhora. Mas, eu, Senhor, eu quero fazer a tua vontade. Mas se for para eu ir, eu vou. Mas se não for, eu tenho muita gente, a minha família, para evangelizar.
1: Claro.
0: O senhor acredita?
1: Acredito.
0: Pois é. Aí fiz todos os exames possíveis que o médico pediu. Mas tudo deu normal, para a honra e glória do
1: Amém.
0: Senhor Jesus Cristo.
1: Então diga, eu sou o milagre de Jesus.
0: Eu sou o milagre de Jesus.
1: Amém, querida. Graça
0: Amém,
1: recebida.
0: Amiga. É graça testemunhada. Toca o sino, que é sacristão.
1: Isso mesmo. Qual o seu pedido de oração, querida?
0: O meu pedido, padre, é pelo meu bisneto, que ele tem 2 anos e 6 meses. Desde que ele nasceu, que ele tem um poço na cabeça. E os médicos falam que é raro esse câncer.
1: Sim.
0: Aí ele tem que ir para São Paulo fazer essa cirurgia, mas a família não tem condições.
1: Entendi.
0: Aí eu peço com muita fé que ele vai curar o meu neto, meu bisneto.
1: Como é que é o nome do bisneto?
0: É Benjamin Souto.
1: Tá
0: Benjamin
1: bom.
0: Souto. Dois anos e 6 meses.
1: Anoto aqui, será levado no altar do Senhor, hoje dia dos arcanjos, e vai estar pelo menos um mês sendo celebrada missas na intenção dele. É Benjamin do quê?
0: Souto.
1: Souto, tá certo. Filha, que Deus abençoe e espero que você vá ao evangelizar, é preciso, lá no aterro da Praia de Iracema.
0: Certo, vou com minha filha, se Deus
1: vai,
0: quiser.
1: Vai sim, e vamos juntos rezar pelo Benjamin e rezar para o teu filho conseguir toda a libertação. Gente, meu abraço à Fortaleza. Como eu disse, dia 31, nós temos um encontro marcado em Fortaleza. Dia 31, o evangelizar é preciso, Fortaleza, contagem regressiva. No dia 29, na sexta-feira, às 5 horas, Missa dos Voluntários na Catedral, se inscreva para ser um voluntário da obra Evangelizar é Preciso de Fortaleza. E dia 31, nós teremos, dia 29, dia 30, que nós teremos a missa. e dia 31, o Evangelizar, no aterro da Praia de Iracema. Meu abraço, Fortaleza, TV Evangelizar, canal 21.1, Jangadeira FM, Shalom FM, Dom Bosco FM, ao Arcebispo Dom Gregório Paixão, Arquidiocese de Fortaleza. Eu volto já, volte comigo.
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0: auxílio, arcanjos do Senhor, vem meu socorro. Arcanjo Rafael tem origem, um significado belíssimo. Rafael, Deus te cura, ou medicina de Deus. São Rafael está muito presente no livro de Tobias. Se lembrarem, nós fizemos a leitura orante. Em Tobias capítulo 5, versículo 3, tenho comigo o seu recibo, vai procurar um homem de confiança que te possa acompanhar mediante uma retribuição. E dizia, tendo saído, Tobias encontrou um jovem de belo aspecto, equipado para uma viagem. Sem saber que se tratava do anjo de Deus, ele o saudou e disse-lhe, de onde és tu, ó bom jovem? Pois bem, Tobias é também chamado a medicina de Deus, e ele disse, eu sou o anjo Rafael, um dos sete que assistimos na presença de Deus. Tobias tem aquela notável história da união de Tobias e Sara. Sara havia perdido sete maridos, todos mortos pelo demônio. Com a ajuda de São Rafael, Tobias e Sara conseguem superar esse desafio e se casam. São Rafael, arcanjo Rafael, portanto é tido como a medicina de Deus, os raios curativos de Deus. Portanto, peçamos hoje, arcanjo Rafael, lançai sobre os doentes, lançai sobre as nossas enfermidades, sobre os procedimentos, sobre todos aqueles que precisam de um auxílio celeste, lançai a cura do corpo e da alma. Arcanjo Rafael, rogai por nós. Filhos e filhas, vamos para a leitura orante. Bíblia aberta, cartilha de oração. Primeiro Reis, capítulo 19. Continuidade de ontem. Primeiro Reis, capítulo 19, do versículo 9 seguintes. Só para relembrar, Elias ontem teve uma grande fase de depressão, com medo, ficou embaixo de um junípero, pediu a morte. Deus não concedeu, ao contrário, mandou que um anjo levasse comida. Ele dormiu, levantou, comeu de novo e andou 40 dias e 40 noites até o Sinai. Paramos aí ontem. Levanta-te e coma. Lembra da palavra? Está lá no YouTube Padre Manzotti. Tem um recorte. Se você perdeu o dia de ontem, pode retomar a leitura orante. Hoje, versículo 9. No Monte Sinai, Elias entrou na caverna para passar a noite. E de repente o Senhor Deus lhe perguntou a pergunta, o que fazes ali, Elias? Ou vamos ser textuais, o que está fazendo aqui, Elias? Elias respondeu, ó Senhor meu Deus Todo-Poderoso, eu sempre tenho servido a ti e só a ti, mas o povo de Israel quebrou a sua aliança contigo, derrubou os teus altares e matou todos os teus profetas. Eu sou o único que sobrou e eles estão querendo me matar. O Senhor disse, saia e vá ficar diante de mim no alto do monte. Saia desta caverna. Lhe diz alguma coisa? Saia desta gruta. Saia deste momento. Saia daquilo que está te tirando a vontade de viver. Vem para fora. Não lembra de Lázaro? Lázaro vem para fora. Eu vou fazendo paralelos para que você de alguma forma vá entendendo e vai deixando a palavra de Deus se tornar orante na tua vida. Deus está dizendo a você: saia, vem para fora, venha diante de mim. Saia, vá ficar diante de mim no alto do monte. Então o Senhor passou por ali e mandou um vento muito forte que rachou os morros, quebrou as rochas em pedaços. Mas o Senhor não estava no vento. Quando o vento parou de soprar, veio um terremoto. Porém o Senhor não estava no terremoto. Depois do terremoto veio fogo, mas o Senhor não estava no fogo. E depois do fogo veio um sussurro calmo e suave. Então, versículo 13, Elias ouviu o sussurro, cobriu o rosto com a capa, então saiu e ficou na entrada da caverna, e a voz lhe disse: o que está fazendo aqui, Elias? Elias respondeu: ó Senhor Deus Todo-Poderoso, eu sempre tenho servido a ti, mas o povo de Israel quebrou a sua aliança contigo, derrubou teus altares, matou os teus profetas. Eu sou o único que sobrou e eles estão querendo me matar. Ele repete o que tinha falado antes. Então o Senhor Deus disse, no sussurro, na brisa suave: volte para o deserto que fica perto de Damasco. Chegando lá, entre na cidade e unja Azael como rei da Síria. Unja Jeú, filho de Ninsi, como rei de Israel, e unja Eliseu. Eliseu, aparece a palavra, como profeta, para ficar em lugar de você. As pessoas que não forem mortas por Azael serão mortas por Jeú. E todos os que escaparem de Jeú serão mortos por Eliseu. Mas eu deixarei 7.000 pessoas vivas em Israel, isto é, todos aqueles que não adoraram o Deus Baal e não beijaram a sua imagem. Palavra do Senhor, graças a Deus. O que fazes ali, Elias? A pergunta é também feita a mim e a você. O que fazes aí? Deus não começa dando uma ordem. Primeiro escuta Elias. O profeta coloca diante dele a sua frustração. Coloca diante de Deus sua situação de abandono, sensação de abandono e sofrimento. É assim que Deus espera que falemos com Ele. Falemos a verdade. Falemos das nossas sensações. Falemos do nosso sofrimento. Venha, venha para fora. Fique diante de mim. Deus não veio no vento. Não veio no terremoto. Não veio no fogo. Deus se revela na brisa suave. E como se revela? Depois de intervalo, continuaremos a leitura orante de hoje. Esse espetáculo de leitura do profeta Elias. Eu volto já.
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0: na continuidade da leitura orante, nos damos conta que Deus não aparece e se manifesta nem no vento, no terremoto, nem no fogo, mas se revela numa brisa suave. Aqui encontramos uma grande catequese. Nem sempre encontramos Deus naquilo que é extraordinário. Muitas vezes, Ele está na brisa, no silêncio, na meditação e quase sempre sussurrando no nosso interior. É preciso se retirar, silenciar para escutar a Deus. Elias pensa estar só, ser o último dos profetas. Façamos nós também a oração: Senhor, eu estou aqui e quero experimentar-te. Senhor, olhe para o cansaço, para as decepções, e não nos deixe pensar estarmos sozinhos. Ensina-nos a reconhecer a tua voz no silêncio e nos pequenos sinais. Acalma aquilo que está fazendo barulho fora de mim, mas principalmente dentro de mim. Senhor, esteja comigo. E nos momentos em que pensar estar só, mostra-te presente, caminhando, sustentando, mesmo onde meus olhos não conseguem enxergar. Senhor, fala, caminha. O que fazes aí, Elias? E a resposta de Deus: volte para o deserto, unja o profeta Eliseu. Eu deixarei as pessoas vivas em Israel que não cometeram idolatria. Amém. Edevaldo, que a paz de Jesus esteja com você.
1: Amém, Padre. Deus, sua bênção.
0: Deus o abençoe, filho. Você fala de onde?
1: Eu falo de Abaeté, Minas Gerais.
0: Meu abraço, Abaeté, Minas Gerais. Tivemos muitas caravanas de Minas Gerais. E como é que você me acompanha ali em Abaeté?
1: Eu te acompanho pela Radioatividade Sertaneja 87.9. E tenho o canal da Sky também. Tá, e pelo YouTube.
0: Tá bom. Diga lá, filho.
1: Rapaz, fala que é um prazer estar falando com o senhor, né?
0: Prazer todo meu. Seja muito bem-vindo.
1: No dia 13 de março, eu fui diagnosticado com um câncer de estômago.
0: Certo.
1: E
0: sinto por isso.
1: Estou fazendo tratamento, fiz a cirurgia, já retirei o estômago, sabe? Tirei o total. Eu fiz 4 sessões de quimioterapia antes da cirurgia.
0: Sim.
1: Fiz a cirurgia. Agora tem que fazer mais 4 sessões de quimioterapia. Eu estou na segunda, então.

0: inclusive hoje eu estou aqui na sala de quimioterapia, fazendo quimioterapia.
1: Nossa,
0: falando com o senhor.
1: Você está na sala fazendo quimioterapia agora?
0: Isso, e conversando com o senhor.
1: Entendi. É providência divina, né, filho?
0: Isso.
1: Eu sempre falo, uma gota do sangue redentor, cada gotinha da quimioterapia que está caindo, pense que é uma gota do sangue de Jesus que vai te curar.
0: Padre, Deus tem sido muito generoso comigo, porque desde quando eu descobri minha doença, sim, já foi uma bênção, porque eu descobri minha doença porque eu engasguei com um pedaço de carne, comecei a sentir uma dor no estômago, fui num médico, fiz uma endoscopia, fui diagnosticado com câncer de estômago. Resumindo, o meu engasgo não teve nada a ver com a minha doença, porém era Deus me mostrando.
1: Entendi.
0: E foi tudo bem, sim, então assim, tá sendo mais, foi mais fácil o tratamento, sabe?
1: Entendi, filho. Entendi.
0: Isso, o testemunho que eu queria dar era esse, que eu tô em tratamento ainda, mas assim, o tirar o estômago, fez biópsia do estômago, e não tinha mais câncer no estômago, não. Já tinha acabado o câncer. A primeira quimio fechou o câncer.
1: Eu entendi. Louvado seja Deus por você estar firme na fé. A providência divina te faz ligar de dentro do hospital. Você fazendo quimioterapia, glorificando a Deus, isso é só uma pessoa de fé que consegue, de entender que aquele momento em que você engasgou foi um sinal para fazer uma busca e perceber e descobrir o câncer no início. Deus não faz a obra pela metade, filho. Vamos rezar juntos? Vamos.
0: Vamos.
1: Senhor Jesus.
0: Senhor Jesus.
1: Pelas
0: tuas santas chagas.
1: Dolorosas e gloriosas. Derrame uma gota. Do seu preciosíssimo sangue.
0: Sobre mim.
1: Eu estou aqui, Senhor.
0: Neste tratamento de quimioterapia.
1: Dentro deste hospital.
0: Mas eu sinto a tua presença, Jesus.
1: E te louvo e agradeço por isto. Senhor. Se queres, tu podes me curar. E eu peço essa cura, Jesus.
0: Amém.
1: Edivaldo, foi muito edificante, para mim pelo menos, a sua ligação. Por ser um homem de fé, em meio à tormenta, louvar a Deus. Que o Senhor continue te fortalecendo, Edivaldo.
0: Eu posso deixar um nome em oração?
1: Claro, filho, pode dizer.
0: É da minha esposa, Débora, que também dá a maior força nesse tratamento.
1: Tá bom.
0: É minha filha Ana Júlia.
1: Tá.
0: É Antonella. Luiz Eduardo.
1: Certo.
0: Netinho.
1: Tá.
0: E a Isa, minha netinha.
1: Tá certo. Que Deus abençoe, filho, de Abaeté, Minas Gerais. YouTube, TV Evangelizar, canal 586, lá nos transmite. A Rádio Atividade Sertaneja FM, Dom José Aristeu Vieira Luz. Você percebe, queridos irmãos e irmãs, homem de fé. Nós tivemos a festa das Santas Chagas e várias pessoas levaram as capelinhas, muitos vieram com as capelinhas. Eu acabei fazendo encontro com as mensageiras das capelinhas das Santas Chagas e tirei foto individual com cada uma. E quero hoje dizer que tal você se tornar um mensageiro da capelinha de Jesus das Santas Chagas. Digo isto por quê? Porque talvez na festa das Santas Chagas você se sentiu motivado e percebeu, nossa, como a capelinha de Jesus das Santas Chagas, a devoção de Jesus das Santas Chagas, transformou vidas, curou, se escutou tantos testemunhos emocionantes, tocantes. Então hoje eu quero fazer um convite mais que especial para você. Se você ainda não é um mensageiro, torne-se agora. Aproveite esse intervalo que vem agora, Ligue 0800-410-6060 e torne-se um mensageiro. Hoje, eu não vou mostrar as fotos. Por quê? Porque hoje eu quero que você se torne um novo mensageiro. Aproveite esse intervalo. Você viu, seus olhos viram, seus ouvidos escutaram, quantos milagres aconteceram. Que tal você fazer parte desta família que fala, prega Jesus das Santas Chagas? Faça isso agora, eu volto já.

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0: Hoje é aniversário de Dom Limacido Antônio da Silva, da Diocese de Afogados da Ingazeira, Pernambuco, e também da Rádio Irmã Nova FM de Nova Cantu, Paraná. Manda teus anjos, Senhor, às 12 horas, missa dos arcanjos Miguel, Gabriel, Rafael. Hoje, lembrando que nós tivemos, se você ainda não fez hoje, a novena, 40º dia, último dia, nós pedimos, São Miguel, conduzi-me a Cristo. Faça logo depois do programa da bênção final, fecha os 40 dias da quaresma de São Miguel no YouTube Padre Manzotti. Não deixa de se inscrever e marcar com o sininho. Lembrando que sábado, dia 3, eu estarei no Santuário São Francisco de Assis às 18 horas para a missa do Tríduo de São Francisco, transmitido pela TV, pelo YouTube Padre Manzotti. Amado povo de Deus, hoje nós falamos dos arcanjos, e o arcanjo Miguel é considerado o príncipe dos anjos, por lutar contra as forças do mal. Seu nome é Miguel, significa quem é como Deus. Na Bíblia temos várias citações, mas gosto de citar um fato que ocorreu em 1884, quando o Papa Leão XIII teve uma visão aterrorizante de demônios atacando a igreja, quase a ponto de destruí-la. Em resposta, ele compôs uma oração do arcanjo Miguel, pedindo a intercessão protetora. Foi aquela que fizemos no início do programa. São Miguel Arcanjo, defendei-nos no combate. São Miguel Arcanjo está no livro de Daniel, no capítulo 10, onde diz que o chefe do reino persa resistiu-me durante 21 dias, porém Miguel, um dos principais chefes, veio em meu socorro. Não por acaso, também São Miguel Arcanjo está no chamado Castelo Santo Ângelo, Santo Arcanjo Miguel, com a bainha, a espada na bainha, no final de uma grande peste em Roma. Não por acaso, o Papa Francisco consagrou o Estado do Vaticano a São Miguel Arcanjo. Por isso pensamos, Arcanjo Miguel, príncipe, guardião e guerreiro, venha em nosso auxílio. Povo de Deus, não deixe para a última hora para fechar Pentecostes. 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E juntos, vamos para o quinto dia da novena dos arcanjos.
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0: Arcanjo Gabriel, portador das boas novas, das mudanças, da sabedoria, da inteligência, Arcanjo da Anunciação, trazei a palavra de Deus e que ela permaneça em meu favor e meu agir. Fazei com que eu também seja um mensageiro dos preceitos do Senhor, por palavras de bondade, solidariedade. Arcanjo Rafael, guardião da saúde e da cura, peço que os raios curativos desçam sobre mim, dando-me saúde e cura dos males do corpo e da alma. Guardai meu corpo, minha mente, livrando-me de todas as doenças. Arcanjo Rafael, que vosso raio curativo esteja em meu lar, meus familiares, no ambiente de trabalho. Arcanjo Rafael, curai as enfermidades. Arcanjo Miguel, príncipe, guardião e guerreiro. Defendei-me com vossa espada, protegei-me com vosso escudo. Não permita que o mal me atinja. Protegei-me contra assaltos, roubos, acidentes e quaisquer atos de violência hoje. Livrai-me das pessoas negativas e invejosas. Levanta o vosso escudo de proteção sobre o meu lar, minha família, parentes e amigos. Guardai meu trabalho, protegei meus negócios e meus bens. Arcanjo Miguel, trazei paz e libertação. Arcanjo Miguel, defendei-me no combate. Arcanjos de Deus, venham em meu auxílio. Arcanjos do Senhor, venham em meu socorro. O Senhor esteja convosco. Ele está no meio de nós. Por intercessão de Nossa Senhora do Carmo, São Pio de Pietrelcina, nos méritos das Santas Chagas, abençoai, Senhor, a todos. A água, a roupa dos enfermos, as fotos de família. Em nome do Pai, do Filho, do Espírito Santo. Amém. Filhos queridos, povo amado, Deus abençoe. Toque o sino, toque a trombeta. Viva os arcanjos Miguel, Gabriel, Rafael. Deus abençoe a todos.

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0: Bom dia, agora são 11 horas com 4 minutos em Torre de Pedra. Estamos vivendo hoje, dia do anunciante, dia do petróleo, 29 de setembro, ano 2026. Muito bom dia para você, ouvinte, que se liga através aqui dos 87,5 da Paulista FM e também através do nosso site, radiopaulistafm.com.br. Você em primeiro lugar, você que acompanha o nosso programa, muito obrigado pelo seu carinho, pela audiência. É um grande prazer estar falando com você todos os dias aqui através do rádio, né? Através da internet nesse Brasilzão de meu Deus aí. Muito obrigado a você que nos acompanha desde as primeiras horas da manhã. A apresentação do seu amigo Marcos Lourenço, Marcos Rodeio, porta-voz da informação, da notícia da nossa região. Vamos aos destaques de hoje, né, meu amigo? Para você que se liga aí através do nosso aplicativo também, muito obrigado pelo seu carinho desta audiência de todos os dias. Quero mandar um bom dia especial ao nosso querido interior de São Paulo, a você que se liga na nossa programação todos os dias, você que acompanha através da NET, né? Da Rede Mundial de Computadores, pessoal, aí através do nosso Facebook. Nesta terça-feira, segundo dia da semana, o tempo passando, o tempo voando, e eu quero falar, meu amigo, que está se aproximando aí as eleições. Portanto, já é domingo. A sua atenção redobrada para essa votação que ocorre no próximo domingo. Você já tem aquela colinha? Já tem? Portanto, é bom que você fique preparado, né? Como votar no domingo nas eleições 2026. O primeiro turno acontece no dia 4 de outubro, neste domingo. Eleições 2026, saiba em quantos candidatos votar e a ordem de votação. A colinha em papel evita erros e filas, né? Celular é proibido na cabine. O eleitor poderá escolher até 6 candidatos no primeiro turno das eleições de 2026, que serão realizadas no próximo domingo, dia 4 de outubro. Cada cargo é identificado por sua sequência numérica. Para votar em deputado federal, é necessário teclar 4 dígitos na urna eletrônica. Para deputado estadual, são 5 números. Para senadores, 3 dígitos. Já para governador e presidente da República, são 2 dígitos. A ordem de votação na urna eletrônica será: deputado federal, 4 dígitos. Deputado estadual ou distrital, 5 dígitos. Primeiro senador, 3 dígitos. Segundo senador, 3 dígitos. Governador, 2 dígitos. E para presidente da República, 2 dígitos. Cola. A Justiça Eleitoral recomenda que os eleitores anotem os números dos 6 candidatos em um papel antes de irem às zonas eleitorais. A medida ajuda a evitar erros e também contribui para reduzir filas. A colinha em papel é importante, porque não será permitido entrar com o celular na cabine de votação. A restrição proíbe também o uso de câmeras fotográficas, filmadoras ou qualquer outro equipamento eletrônico, mesmo com o aparelho desligado. Os aparelhos devem ser deixados perto dos mesários. A medida tem a finalidade de proteger o sigilo do voto, né? O celular poderá ser utilizado apenas para identificação do eleitor aos mesários por meio do aplicativo do e-título, desde que mostre a foto do eleitor, ou pela apresentação de outros documentos oficiais em formato digital, né? Como a CNH digital e o RG digital. São 6 cargos, muitos dígitos, né? Ou seja, são 6 cargos e muitos dígitos. Muito para decorar, né? Muita gente gosta daquela colinha em papel. Essa demora ou dúvida gera um efeito dominó nas filas, né? Nosso recado é direto: anote tudo em um papelzinho, leve-o com você, já que o celular não pode entrar na cabine, né? O lembrete tradicional em papel continua sendo o melhor amigo do eleitor para uma votação rápida, destaca a coordenadora de mídias e web do Tribunal Superior Eleitoral, TSE, Raquel Dimaschi, né? Identificação. Além dos documentos digitais, o eleitor poderá se identificar na sessão eleitoral com qualquer documento oficial com foto. Veja quais documentos é possível votar. Você pode votar com a carteira de identidade nacional, né, o SIM, a identidade social, passaporte, carteira nacional de habilitação, CNH, carteira de trabalho física, carteira profissional emitida por conselho de classe. Os documentos oficiais com fotos podem ser utilizados mesmo que estejam vencidos, desde que permita a identificação do eleitor, hein? Portanto, fique atento nas eleições. A gente vai transmitir aqui todas as informações durante o dia e os resultados das eleições de 2026, tanto para senador, deputado federal, deputado estadual, para governador e para presidente da República. Você vai poder acompanhar aqui a nossa transmissão ao vivo, direto dos estúdios da rádio. E nós estamos trazendo essas informações para você agora, para você ficar atento, né? Portanto, a ordem de votação na urna eletrônica será: primeiro, deputado federal, 4 dígitos, deputado estadual ou distrital, 5 dígitos, primeiro senador, 3 dígitos, segundo senador, 3 dígitos e governador, 2 dígitos. E também como para presidente, né, para presidente da República, né, para a presidência da República, portanto, 2 dígitos. Então, fique alerta, atento a essas informações. E a gente traz toda a movimentação do Brasil aí, as informações da cobertura das eleições estaduais, né? A gente fala municipal também porque o pessoal vai votar na cidade, mas as eleições estaduais aí, portanto, para deputado federal, deputado estadual, senador, presidente da República, né? Os que estão concorrendo a essas eleições. Deputado federal, deputado estadual, primeiro senador e segundo senador, né? Governador e também para a presidência da República. Você acompanha através aqui da Rádio Paulista FM todas essas informações aí da movimentação do dia. Desde as primeiras horas da manhã em todo o Brasil, nós vamos acompanhar também aqui em Torre de Pedra, em região, né? Principalmente as eleições municipais que aconteceram as últimas, né? Nós fizemos a cobertura e agora de volta essa cobertura especial falando aí dessas eleições que acontece no próximo domingo. A eleição que acontece no próximo domingo e trazemos as informações direto de Brasília, São Paulo e outras regiões do país, portanto, aqui na íntegra. Para você ligado aqui na informação, quero desejar para você um ótimo dia e vamos falar também da previsão do tempo, meu amigo. Olha, ontem deu aquele vento forte aqui na região, parece que ia, né, chegar aquela tempestade, mas passou, o tempo passou aqui, aquele vento, não temos chuvas nesse momento, né? As temperaturas estão bastante quentes nesse exato momento em várias regiões do estado de São Paulo, principalmente aqui na nossa região do interior. Virada no tempo, massa de ar frio vai derrubar temperaturas no interior de São Paulo. Prepare o agasalho, depois de dias de calor acima dos 30 graus, né? O tempo vai mudar bruscamente em São Paulo nesta semana. Segundo a Defesa Civil do Estado de São Paulo e a Climatempo, a aproximação de uma frente fria já deixou o tempo estável entre terça-feira 29 e quinta-feira 1, com previsões de pancadas e chuvas, raios e rajadas de ventos, eventual queda de granizo. A mudança mais forte começa nesta quarta-feira, dia 30. Na capital paulista, a mudança começa a ficar mais evidente na quarta, né? Com aumento das nuvens e possibilidade de pancadas. A frente fria vai avançar para o estado de São Paulo a partir desta quarta-feira, dia 30. E o frio mesmo chega nesta quinta-feira, dia 1. O avanço do ar mais frio, né, deve derrubar a temperatura e mudar a sensação térmica. A massa de ar frio que vem após a frente fria afeta São Paulo nesta quinta-feira, dia 1. Cidades mais afetadas do interior de São Paulo. A queda será sentida em todo o estado, mas o interior deve sentir mais a amplitude térmica, saindo do calorão de 37 graus para 26 graus. Em um único dia, hein? Como previsto para a região da capital e interior. Regiões do centro-oeste paulista, como Bauru, Jaú, Botucatu, Avaré e Ourinhos, além de Oeste Paulista e da região de Sorocaba e Itapetininga, estão entre as que mais devem sentir a queda brusca, né, a partir desta quinta-feira, das temperaturas. Fique atento, hidrate-se e cuide, né? Com mudanças bruscas assim, o corpo não resiste, né, meu amigo? Temos que estar sempre aí com aquela garrafinha d'água, com o nosso agasalho, enfim. Fique atento a essas novas temperaturas que devem chegar a partir desse dia 30 e também do dia 1º de outubro. Em São Bernardo do Campo, deixa eu ver como que está a temperatura lá.
1: Bom dia, como que você está? Tudo bem, na graça de Deus? Tudo bem, graças a Deus, tudo bem. Tudo bem. A temperatura aqui em São Bernardo do Campo está 28 graus. São Bernardo do Campo, 28 graus.
0: Olha aí, temperatura de 28 graus ali na região de São Bernardo do Campo. Aqui faz 26 graus nesse momento. Sensação térmica também é de 27 a 28 graus, portanto, a temperatura. O solzinho já está brilhando aqui na região de Torre de Pedra, né? Temperaturas voltaram a esquentar. Tampa da chaleira, né? Bom dia especial também para o nosso amigo Mariano, lá de Sorocaba. Alô, Sorocaba!
2: Bom dia, meu amigo Marcão e todos os ouvintes da Rádio Paulista 87.5. Falando diretamente aqui de Sorocaba. Hoje a temperatura de Sorocaba será nublado. A previsão é de chuva, com temperatura entre 20 e 32 graus. E chuva ao longo do dia é de 100%. Mariano, direto de Sorocaba.
0: Ô Mariano, grande abraço, nosso amigo Mariano, ele que tem uma página também lá em Sorocaba, sempre trazendo as informações aí de Aembi, Piramboia, né? Alô, Piramboia, nosso amigo Davi, ele tá lá na cidade, curtindo em Laranjal Paulista, pessoal de Tietê também, sempre sintonizado com o nosso programa. Alô também, município de Guareí, nossa grande audiência em Guareí, o Vanderlei tá lá ligadinho, falou que hoje vai dar piscina, né, Vanderlei? Aproveita porque o tempo vai mudar, meu amigo, olha. Tem que dar uma aproveitada aí, né? Deu uma clareada boa, sem chuva nesse momento, mas as temperaturas voltaram a subir, mas deve cair entre esta quarta-feira e quinta-feira. Uma nova frente fria deve atingir o estado de São Paulo, né? Com previsões aí de baixas temperaturas. Na região de Capão Bonito, árvore caiu e interditou totalmente a rodovia SP-258, ali durante chuva. Uma queda de árvore bloqueou totalmente a rodovia SP-258, no quilômetro 234, na cidade de Capão Bonito. Fato ocorrido na noite desta segunda-feira, dia 28, por volta das 23 horas e 5 minutos. A chuva passou lá, hein? Aqui na região só foi vento mesmo, né? Nós sentimos aí à noite uma ventania forte, já iniciando por volta das 8 horas, mas essas chuvas não caíram aqui na região de Torre de Pedra. Mas na região ali de Capão Bonito, chuvas voltaram a ocorrer. E segundo informações apuradas no local, uma árvore caiu sobre a pista e interditou os dois sentidos da via, leste e oeste. No momento da ocorrência, chovia no trecho, o que exigiu atenção redobrada dos motoristas. Então, atenção, né? Com chuvas, granizo, enfim, portanto, tempestades que devem, portanto, atingir o estado de São Paulo. Fique atento, já já. A gente volta com mais informações. Vamos a São Paulo. Márcio Udi está com a gente trabalhando. Está ali na linha do Parque Dom Pedro, a Santo Amaro. Também o tio Eurípides em São Paulo. Está na Fé de Jesus de Nazaré, tio Eurípides.

0: Muito bem, para você ligado com a gente aqui nas informações, quero mandar um bom dia especial para os nossos amigos que estão ligados com a gente em todo o interior de São Paulo, né? Itapetininga, Angatuba, Guareí, Quadra, município também de Cesário Lange, Tatuí, Boituva, Sorocaba, Conchas, Pereira, também município de Porangaba aí, sempre o nosso amigo lá na Colina Verde, sempre curtindo com a gente, em Bofete também. O pessoal também de Pardinho, lembrando que tem um museu, tinha um carreiro aí, ó, de terça a domingo com visitações, gente. Aproveite, você que gosta da boa música sertaneja, é fã aí do Tião Carreiro, né? Esse artista que deixou um legado na música sertaneja. E o museu atende ali, portanto, no centro da cidade. Ali no Instituto Max Pfeffer, você pode conferir uma programação especial com visitação de terça a domingo. Não se esqueça, hein? Museu Tião Carreiro em Pardinho. Tem obras aí do artista que fazem toda a diferença. Vamos agora a Brasília, Distrito Federal. Junto com ele, lá em Brasília, é o povo. O povo tá com o Edmar Soares, né? O governo Lula transforma informação falsa em munição eleitoral. É as informações com o jornalista de Olho Vivo na Notícia, Edmar Soares.
1: Faltando poucos dias para o primeiro turno, parece que a campanha entrou naquela fase em que vale quase tudo, inclusive transformar informação falsa em munição eleitoral. Primeiro, as bets. O governo Lula, é bom a gente lembrar, regulamentou as apostas em 2023. E agora, às vésperas da eleição, o presidente editou uma medida provisória proibindo as bets. A pergunta é inevitável. Por que somente agora, hein? MP já produz efeitos, mas precisa ser aprovada pela Câmara e pelo Senado. Se não for convertida em lei, perde a eficácia. Ou seja, anuncia-se hoje, mas quem decide definitivamente é o Congresso. E veio outra polêmica. A falsa informação de que, se eleito, Flávio Bolsonaro retiraria Nossa Senhora Aparecida do posto de padroeira do Brasil. A alegação ganhou enorme repercussão nas redes e Flávio Bolsonaro já deixou claro que não passa de uma fake news distribuída para o eleitor. O ministro André Mendonça determinou a retirada de pouco mais de 1.000 publicações associando Flávio ao suposto projeto. Depois, o ministro Flávio Dino derrubou a decisão e determinou o restabelecimento das postagens. E aqui fica a pergunta: se o STF combate fake news, como interpretar uma decisão que permite novamente a circulação desse conteúdo durante uma campanha eleitoral? O eleitor merece informação precisa? Não aguenta guerra de narrativas? E o Palácio do Planalto, hein? Bom, simplesmente aplaude a decisão de um ministro da Suprema Corte, defensor do presidente Lula no STF. Ao eleitor, resta uma coisa: desconfiar de quem pratica mentiras e de quem transforma fé, medo e desinformação em arma eleitoral. A população está de olho, porque eleição se ganha no voto, não na fábrica de narrativas. Com opinião que faz pensar, de Brasília, Edmar Soares.
0: Valeu, Edmar Soares, direto aí da capital federal, Brasília. Alô, Sônia Aparecida. Sônia está lá na cidade de Guareí. Ela que nos acompanha sempre a programação. Também o Vladimir Pereira, o Almir Pereira em São Paulo, o César Augusto em Torre de Pedra, Márcio Leite também, né? O Valdeci Mujica, a Marli da Mota Andrade, também a Cíntia, lá na cidade de Porangaba, né? A Cíntia, ó, gente, ela é cadeirante, é um ouvinte, tá sempre ligadinha com a gente e ela tem um sonho de conhecer um dos artistas aí da música sertaneja. Nós estamos mandando aí um ofício lá para ver se a gente consegue falar com ele, quem sabe um show próximo, né? E logo a gente vai trazer uma reportagem exclusiva falando dessa situação, né? Cada um tem um sonho a ser realizado. E não podemos desistir nunca do nosso objetivo, do nosso sonho. E correr atrás é importante, faz parte, né? E a rádio vai tentar, de alguma forma, ajudar a Cíntia a conhecer o seu ídolo, que é o Luan Santana. Olha, Ana Cláudia Reis está ligadinha com a gente, sintonizada, ela acompanha aqui todas as notícias, né? Também a Rosimeire Souza, a Nilza Gomes Oliveira de Torre de Pedra, está sempre juntinho aqui do programa, aproveitando o momento e curtindo aqui todas as informações. Françoilto Alves está sempre na estrada, né? Lá no Rodoserve, é, meu amigo? Olha, eu quero falar também de uma campanha super importante, a campanha de doação de sangue. A ProSangue, ela ajuda inúmeras pessoas, distribuindo sangue e de graça. Não somente a ProSangue, mas também o Hospital das Clínicas de Botucatu. Existe ali um ponto de coleta, de arrecadação do banco de sangue. Ali onde você pode levar o seu amigo, seu familiar, uma pessoa que possa fazer a doação. A recomendação é manter uma dieta, né? Você não pode consumir alimentos gordurosos, pesados e evitar bebida, para que você possa fazer uma doação boa e esse sangue possa servir para outras pessoas, né? Com certeza. Então vamos ajudar, vamos contribuir? O posto de Rubião Júnior, o posto ali da Unesp de atendimento ao banco de sangue, está localizado em Rubião Júnior. E o atendimento é de segunda a sábado, de segunda a sexta, das 8 às 16 horas e ao sábado das 8 ao meio-dia. Sua colaboração, a sua generosidade pode salvar uma vida, né? Com amor e com muito carinho. Sua doação. Então, doe sangue, a rádio está sempre ajudando as pessoas. O Rodrigo Melo e o Fernando Lima tá ligado com a gente. Também um abraço aí para o Fernando, lá da cidade de Garça, no nosso querido interior de São Paulo. Ele tá informando aqui a temperatura, né? Obrigado, viu, Fernando? Vai chover por aí, meu amigo? Chuva no telhado, vento no portão e muito amor do coração. As informações hoje de previsão de chuva para o estado de São Paulo, hein? Quem tá ligado também com a gente aqui é a Circe Almeida. Muito obrigado aí, Deus abençoe. Tá em Torre de Pedra, sempre aproveitando aqui, acompanhando as notícias. O nosso amigo Júlio também. Alô, Júlio. O Júlio tá lá em Saltinho, acompanhando aqui as informações da rádio. A sua preferida no 87,5.
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1: Muito bem, vamos juntos! Aqui é informação, prestação de serviço e muito mais, hein? Um ótimo dia para você, olha. Ex-secretária de Saúde e vice-prefeita de Ribeira, no interior de São Paulo, a ex-secretária de Saúde e vice-prefeita de Ribeira, ali no interior de São Paulo, Juliana Maria Teixeira da Costa, morreu aos 40 anos em um acidente na manhã do último sábado, dia 26. A prefeitura comunicou a morte nas redes sociais e lamentou a perda da política que deixa dois filhos. Juliana havia sido afastada do cargo após ser denunciada pelo Ministério Público por suspeita de integrar uma associação criminosa que teria fraudado licitações na área de saúde entre 2021 e 2024. Segundo a acusação, o grupo teria usado notas fiscais falsas e desviados recursos públicos. De acordo com o Ministério Público, 41 mil teria sido desviado dos cofres públicos para pagar um trabalho de armação amorosa, com o objetivo de afastar um homem da esposa e estabelecer uma relação afetiva com Juliana. O pagamento teria sido feito por meio de uma empresa a uma mãe de santo, que afirmou que o trabalho custaria 380 mil reais. Brincadeira, né, gente? Dinheiro público virou aí uma farra, né? Portanto, a vice-prefeita acusada de desviar 41 mil para amarração amorosa morre em acidente. Muita grana, né? E, portanto, essas informações, o trabalho custaria 380 mil reais. Enquanto isso, né, muitas das prefeituras faltam até dipirona, falta remédios, né, meu amigo? Aí muita gente fala com esse negócio de dividir, né? Ah, o dinheiro é para isso, o dinheiro é para aquilo, mas na hora de fazer as suas... de meter a mão, né, no negócio, não tem divisões, né, de departamento. Ah, o dinheiro é da saúde, o dinheiro é da educação, o dinheiro é para o esporte, mas aí quando é para meter a mão, o cara mete em qualquer que seja a pasta, né? Se ela é da saúde, se é do não sei da onde, e na hora de comprar um medicamento fica essa burocracia. Ah, nós temos dinheiro para fazer shows, mas não temos para fazer o que deveria ser feito, né? Ajuda a população que é com medicamento. E tá aí, portanto, mais um caso no interior de São Paulo. Para você ligado aqui sempre nas informações, olha o nosso site radiopaulistafm.com.br, 24 horas por dia no seu rádio, levando as principais informações, música de qualidade para você. Muito obrigado a todos pela audiência, fique com Deus. Na sequência, tem o nosso programa aí, que vai até a 1 hora da tarde, trazendo o horóscopo, previsões astrológicas e muito mais aqui, através da Rádio Paulista FM 87,5. Muito obrigado a todos que ficaram com a gente, né? Sempre acompanhando aí através do rádio, através da internet, a programação. Até a próxima, né? Com certeza. E agradecemos aí a cada momento, a cada dia. E aproveite, curta, compartilhe a nossa live aqui no Facebook. Também curta e siga o nosso canal de informação. Temos informações 24 horas aí postada através do nosso canal. Marcos Lourenço, as informações aqui. Agora com 32 mil seguidores, com mais de 10 milhões de visualizações. Sempre aí ao mês chegando aí o nosso canal. 10 milhões de visualizações, portanto, durante todo o mês, né? Esse mês de setembro foi fantástico aí, as nossas reportagens, as nossas informações, sempre levando em primeira mão a notícia através aqui da nossa página. Fique com Deus, um grande abraço e acredite sempre, meu amigo, que você será um grande vencedor, hein? E até a próxima!
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1: É isso aí, ó. Você que fica sempre com a gente, muito obrigado.
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5: As dificuldades que surgem no caminho não servem para nos parar, mas para construir degraus que nos levam ao sucesso. Tenha orgulho da sua trajetória e lembre-se de que você já superou muitas coisas para chegar até aqui. Mantenha sua mente focada no positivo. Sorria para as pequenas conquistas e caminhe com certeza de que grandes coisas estão reservadas para você. Confie no processo, respire fundo e avance com fé. Um excelente e abençoado dia.
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0: Esse é o som do Jorge Mateus, aqui na sua rádio preferida, 11h44. As melhores músicas passam por aqui.
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3: E na estrada de hoje a gente fala de São Miguel dos Milagres em Alagoas. Ideal para quem quer sossego à beira-mar, São Miguel dos Milagres é considerada uma das melhores praias do Brasil. Com direito a muita água de coco, a pequena Milagres é um destino pequeno e simples, sugerido a quem não procura badalação ou grandes estruturas. É um lugar para quem quer apenas desfrutar de bons dias na beira da praia, curtindo praias com um colorido digno do título de Caribe brasileiro.
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3: Muito bem, vamos para mais um resumo de novelas e conferir tudo aquilo que rola nessa edição de terça-feira em Avenida Brasil. Oi, oi, oi, oi, oi, oi. Nina faz intrigas de Carminha para Ivana. Adalto e Tissalha procuram Murici pela casa e Leleco fica tenso. Jorginho pede que Zezé o leve ao local que foi usado como cativeiro de Carminha. Adalto e Tissalha vão embora de Cabo Frio. Silas vê o arquiteto paquerando Mona Lisa e fica com ciúmes. Irã beija Débora. Cadinho dorme durante uma reunião de trabalho e perde um cliente. Leleco e Murici se escondem na casa de Silas. Darkson briga com Adalto por ciúmes de Tissalha. Ivana descobre que Max comprou uma lancha. Jorginho encontra Serjão, o sequestrador de Carminha. E se liga aí, a gente volta a qualquer momento aqui na sua rádio preferida com mais resumo de novelas.
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8: Terça-feira com gostinho de fechamento de mês e o astral de hoje está simplesmente impecável para colocar a mão na massa com muita precisão. O sol segue iluminando o diplomático signo de Libra, enquanto a lua ingressa no focado, organizado e detalhista signo de Virgem. É a combinação perfeita de energia do ar com a terra. Muito equilíbrio nas relações, raciocínio afiado, mente analítica e aquele impulso certo para você ajustar os ponteiros, organizar a rotina e colocar tudo em perfeita ordem. Vamos conferir o que os astros prepararam para você no dia de hoje. Atenção, atenção, Áries! A Lua em Virgem coloca o foco total na sua rotina de trabalho e na organização das suas tarefas para tudo render no máximo. Use sua energia natural de liderança com um toque de paciência para resolver detalhes mais exigentes sem estresse. No amor, atitudes práticas de apoio vão demonstrar todo o seu carinho. A cor para hoje, vermelho, número da sorte 29. Atenção, Touro! O astral da terça-feira estimula demais a sua criatividade, autoconfiança e a vontade de mostrar o seu melhor em cada projeto. Excelente momento para confiar o seu talento e buscar soluções inovadoras que destravam seus negócios. No romance, o clima é de cumplicidade, charme e muitos momentos prazerosos. A cor para hoje, verde pistache. Número da sorte, 56. Atenção, Gêmeos! Sua atenção hoje está voltada à organização do seu espaço e o fortalecimento das suas bases emocionais e familiares. Aproveite para alinhar conversas em casa, ajustar a rotina do lar e trabalhar com mais sossego. O amor promete acolhimento, conversas maduras e paz no coração. A cor para hoje, amarelo âmbar, número da sorte 73. Não sai daí, já já a gente volta com as previsões para os signos de Câncer, Leão e Virgem.
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9: Super Giro Musical, 11:49 aqui na primeirinha do seu rádio.

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Quero mandar um bom dia especial para você, o nosso dia, né, meu amigo? Terça-feira, segundo dia da semana, o tempo passando e o tempo voando. Eu volto já, daqui a pouquinho tem mais música. Segura aí. 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
12: E se liga aí com mais uma edição do Resumo de Novelas desta terça-feira em Nobreza do Amor.
13: Congo Benguela.
12: Miguel se desespera ao perceber que tirou a vida de um homem. Fortunato abre uma investigação e Salma teme por seu pai. Miguel é detido e Omar, Alica e Tonho apoiam Salma e sua família. Malungo visita Alica e Niana e avisa que retornará para seu lar. Ana Maria confessa que teme perder a companhia de Caetana. Virgínia e Mirinho se mudam temporariamente para o engenho. Alica tem um pesadelo com Jandal. Alim anuncia que Fuad não se casará mais com Salma. José se aproxima de Batanga. Jandal chega ao Brasil. E fica ligado que voltamos a qualquer momento aqui na sua rádio preferida com mais resumo de novelas.
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17: Já voltamos com tudo, trazendo as vibrações do segundo bloco com as previsões para Câncer, Leão e Virgem. Atenção, Câncer! Com a Lua em Virgem ativando sua área de comunicação, sua mente está super analítica, rápida e precisa nas palavras. Aproveite o dia para fechar negociações, esclarecer dúvidas no trabalho e estudar novos caminhos. No romance, o bom papo e a leveza deixam um clima super gostoso. A cor para hoje, branco marfim. Número da sorte, 02. Atenção, atenção, Leão! A terça-feira pede um olhar atento e estratégico para suas finanças e para valorização no seu trabalho. Organize seu orçamento com os pés no chão e foque nos projetos que trazem estabilidade concreta a longo prazo. À noite, Relaxe com a sensação gostosa de dever cumprido. A cor para hoje, dourado champanhe. Número da sorte, 85. Atenção, Virgem! Com a lua iluminando seu signo em sintonia com o sol em Libra, sua clareza mental, eficiência e magnetismo estão no topo hoje. Tome a frente nas decisões mais importantes, confie na sua intuição e faça o dia render com maestria. O amor traz reciprocidade, respeito e sintonia pura. A cor para hoje é azul cobalto. Número da sorte, 13. Já já a gente volta com as previsões para Libra, Escorpião e Sagitário.
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0: 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Ótima terça-feira. 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
2: Essa é a história de uma garota que tem uma vida tão torta, tão sem base, que conseguiu desvirtuar seu próprio anjo da guarda.
3: Fui pedir pra Deus cuidar de você, ele mandou um anjo, olha o que aconteceu. Ele te encontrou enchendo a cara lá no bar, sentou do seu lado, começou a te orientar. Conselho bem, conselho vai.

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1: O quê?
2: Amado Batista, o mais amado do Brasil aí, né? Um dos cantores.
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4: De volta por aqui, trazendo as previsões para Libra, Escorpião e Sagitário. Atenção, atenção, Libra! Com o Sol no seu signo alinhado à eficiência da Lua virginiana, a terça-feira joga luz sobre o planejamento silencioso dos seus próximos passos. Trabalhe com calma nos bastidores, organize suas prioridades e evite a sobrecarga mental. No amor, o respeito ao ritmo do outro fortalece o laço. A cor para hoje, rosa goiaba. Número da sorte, 90. Atenção, atenção, Escorpião! O astral do dia favorece o trabalho em equipe, as trocas intelectuais e o alinhamento das metas futuras com parceiros de confiança. Sua percepção apurada vai te ajudar a identificar quem realmente soma na sua companhia profissional. No romance, a parceria sincera traz muita segurança. A cor para hoje, vinho framboesa. Número da sorte, 44. Atenção, Sagitário! A terça-feira coloca sua carreira e suas ambições em evidência, pedindo foco, estratégia e dedicação aos detalhes. Mostre sua competência com praticidade e aproveite a boa energia para conquistar o reconhecimento que você merece. O amor ganha um tom maduro e cheio de apoio mútuo. A cor para hoje, púrpura cardeal. Número da sorte, 68. Não sai daí! Já a gente volta com as previsões para Capricórnio, Aquário e Peixes.
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0: O melhor do samba do pagode, você confere aqui através da Paulista FM 87,5. Muita emoção! Esta Viber nesse dia aí, uma ótima terça-feira para você. Continue com a gente, sempre curtindo aí através do site também, radiopaulistafm.com.br. 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
16: E vamos para mais um resumo de novelas e você confere tudo que rola em Por Você desta terça-feira.
17: Joalê se desespera ao constatar a morte de Zé e descarta a arma. Glorinha acredita que Ítalo esteja interessado em Hanna. Yara conta a Joalê que o assassino de Júlia está preso. Leandra comunica a Gabriel que integrará o conselho do hospital e ele aconselha a filha. Lucas acalma Samuca durante uma crise e Bela se encanta. Toy se irrita com a barraca de Suelen na feira. Peixe e Dalila escondem seu namoro de Suelen. Manuel se aproxima de Pérola durante um almoço e Leandra aprova. Junqueira e Vanessa anunciam Leandra como uma nova conselheira e Bela se surpreende. Com o voto de Leandra, Vanessa consegue tirar Bela da presidência interina do hospital.
16: E fique ligado que voltamos a qualquer momento com o resumo da sua novela favorita.
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3: As dificuldades que surgem no caminho não servem para nos parar, mas para construir degraus que nos levam ao sucesso. Tenha orgulho da sua trajetória e lembre-se de que você já superou muitas coisas para chegar até aqui. Mantenha sua mente focada no positivo. Sorria para as pequenas conquistas e caminhe com certeza de que grandes coisas estão reservadas para você. Confie no processo, respire fundo e avance com fé. Um excelente e abençoado dia.
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4: Muito bem, vamos juntos aqui na Paulista FM, meio-dia 35.

0: canção bonita, né, meu amigo? Pra você que tá aí sintonizado com a gente no sítio, na fazenda, onde você estiver, juntinhos, junto e misturado, né? Que bacana. Vamos com a participação do ouvinte aqui, ó. O nosso telefone liberado pra você participar sempre, sempre. Alô, alô, alô!
1: Bom dia, pra ligar meu dia, pra ter fé que eu vou conhecer ele logo, logo, através de vocês. Quero pedir a música do Luan Santana, que ele cantou com o Jorge Matheus, que é grande cantor também, que é Sofazinho. Eu gosto muito dessa música. Cada música dele tem significado na minha vida. E desculpa a demora, tá? É, eu esqueci mesmo de mandar alguma música, né? Eu tô tão pensativa. Mas é isso, eu quero mandar um abraço pra vocês também, tá? Que Deus abençoe o dia de vocês.
0: Obrigado, vamos juntos aí, ó. Obrigadão, viu? Tudo de bom. Alô, Porangaba e região. Alô, Cíntia. Pediu sucesso, a gente toca aqui na primeirinha do seu rádio, na 87,5. A música é dele. É, ela gosta, né? Adora o Luan Santana e tá aí ligadinha com a gente no programa. Não. Vamos juntos e misturado sempre aqui nesse horário aqui, o Giro Musical. Ah, sucesso a gente ouve na Paulista FM. Luan Santana e Jorge Matheus.
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0: super sucesso, Luan Santana e Jorge Mateus, Sou Fazinho de Dois Lugares, aí o pedido da nossa querida ouvinte.
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0: Valeu, Cíntia, valeu, Porangaba, alô, região. Continue pedindo, tenha fé que um dia você vai conquistar aí o sonho de conhecer o cantor Luan Santana, hein? Com certeza estamos torcendo. Vamos juntos nesta Super Vibe, nesta terça-feira, 29 de setembro, finalzinho do mês. O mês tá indo embora, né, meu amigo? Tá chegando aí outubro e dia 4 já é o dia aí das eleições. É, portanto, domingão, dia 4 de outubro. Tem votação aí para deputado estadual, deputado federal, né? É, senador, são dois senadores. Portanto, a primeira parada aí, você vota para deputado federal e também deputado estadual, senador e presidente da República, hein? Domingão, a cobertura total aqui da nossa rádio. Estaremos aqui ao vivo a partir das 15 horas, transmitindo para você todas as informações das eleições do Brasil, hein? Portanto, fique ligado. Aqui vai ter a cobertura através da rádio. Você vai saber voto a voto. Vai ter aí um time pelo Brasil espalhado com as informações. Então, fique ligado com a gente, porque o nosso departamento de jornalismo entra em campo para fazer a maior cobertura aí jornalística de informações ao vivo, tanto pelo Facebook, também pela nossa rádio, hein? 87,5, domingo é dia de eleição.

Júnior e César, o Colchonete aí, lançamento música que você ouve aqui na primeirinha do seu rádio. Uma ótima terça-feira, quero parabenizar também os amigos aniversariantes de hoje. Você que está completando mais um ano de vida, gente, olha, vamos brindar este super aniversário. Hoje eu quero falar dos aniversariantes do nosso amigo Jardel Sobral, do Milton Catiusca, também do Kleber Alves, da Tereza Cristina, do Lu Pereira, também do Gustavo Henrique, do Johnny Spies, está completando mais um ano de vida. E a nossa amiga Elaine Domingues Vaz, aqui de Torre de Pedra, está completando mais um ano de vida, recebendo os parabéns aqui do Marcos Lourenço, de toda a equipe da Paulista, da Sandrinha Santos e de todos os ouvintes, todos que conhecem aí a Elaine Domingues Vaz, né? Hoje, aniversário dela, completando mais um ano de vida, vamos brindar. Desejamos saúde, paz e muito amor e muita alegria e principalmente prosperidade. Não pode faltar Deus sempre na nossa vida, não é? Para iluminar os nossos caminhos. Sejam felizes, com certeza, nessa data tão querida. Eu quero ver esse sorriso aí brilhante. É isso aí, ó. 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

0: Cleito e Romário, molhador de sorrisos, paulista, é o interior de São Paulo conectando, sempre aqui na melhor, sendo conectado, sucesso.
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18: E vamos para mais um resumo de novelas. Bora conferir o que rola em Quem Ama Cuida, edição dessa terça-feira. Edivaldo acredita que Diná possa ter tido um caso com Arthur. Pilar pede para Yuri descobrir tudo sobre a família de Andréa. No evento em homenagem a Arthur, Nancy apresenta a Adriana Brandão como uma nova sócia da joalheria, para surpresa de todos. Tiago não aceita se unir a Pilar e deixa a tia preocupada ao cogitar a possibilidade de vender sua parte da sociedade para Adriana. Silvana comenta com Tiago que ficou surpresa ao saber que Nancy conhece Adriana. Adriana comunica a Ingrid que contratou um auditor para fazer auditoria na joalheria. Pilar convoca Tom para uma missão contra a Adriana. E fica ligado que voltamos a qualquer momento com mais resumo de novelas aqui na sua rádio favorita.
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0: Aqui toca mais Super Giro. Abração especial para Neide também, ela que pediu um sucesso aí do Amado, né? O cantor mais amado do Brasil. E pra gente finalizar, a gente vai trazer aí Menininha, Meu Amor, o sucesso do Amado Batista. Tá oferecendo especial aí pro Chino Silva, lá na Estrada Municipal, aqui em Torre de Pedra, sempre aproveitando e curtindo o horário aqui, o nosso giro musical. Na sequência, tem o Super Hits, que fica com você até as 15 horas, depois tem o Show da Tarde. E eu volto às 17 horas com aquele programa super legal aí, que é o nosso sertanejo especial. Aqueles clássicos sertanejos de primeira qualidade. Vale a pena você conferir, hein? A todos uma ótima tarde. Na sequência, Fabiano Farias. Ô Fabiano, tá bem aí? Tudo jóia? Ele falou que tá tudo bacana, né? Ele tá vindo hoje, tá vindo não de jegue, né? Chegou no Jet Li. É, rapaz, esse aí é o Jet Li. Olha aí, ó. Pernilongo voador, rapaz. Esse daí, vou te falar. Valeu, gente! Fique com Deus aí, um grande abraço e até o nosso novo encontro.
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1: Atenção, atenção, Capricórnio. A Lua em Virgem faz uma conexão fantástica com a sua essência, estimulando sua busca por conhecimento, expansão e planejamento estratégico. Excelente dia para organizar viagens, alinhar questões burocráticas ou focar nos estudos. No romance, a troca de ideias e visão de futuro acendem o clima. A cor para hoje, cinza platina. Número da sorte, 36. Atenção, atenção, Aquário! O dia convida você a encarar transformações na rotina com praticidade e descarregar e desapegar de padrões que não servem mais. Use seu raciocínio afiado para resolver pendências financeiras ou estratégias com total precisão. O amor traz profundidade, mistério e uma forte conexão ativa. A cor para hoje é azul turquesa, número da sorte 20. Atenção, peixes! O foco da terça-feira está voltado para suas parcerias e relacionamentos, pedindo equilíbrio entre a razão e a sensibilidade. Aproxime-se de pessoas pragmáticas que te ajudam a colocar suas grandes ideias em práticas. No amor, o carinho nas pequenas atitudes do dia traz muita paz. A cor para hoje, lilás ametista, número da sorte 95. Por hoje é isso. Mas amanhã a gente volta com mais previsão astral. E lembre-se, os detalhes constroem as grandes vitórias, mas é a sua dedicação diária que transforma rascunho em obra-prima. Um grande abraço e até amanhã.
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3: Super Hits! Uou, Super Hits, sim, chegamos por aqui com a nossa super sequência, trazendo aquelas que a gente gosta de ouvir a partir de agora.
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3: Chegamos por aqui, 2 horas de boa música a partir de agora pra gente curtir juntinhos, então. Vamos que vamos, vamos! Que beleza, bom é ter você aí, bom estar na sua companhia. Terça-feira, 29 de setembro de 2026, Dia Mundial do Coração, Dia do Intensivista e Dia do Policial, Dia do Policial Civil. Tá aí, eu sou o Fabiano Farias e chegamos trazendo esta sequência, já abrindo a nossa programação, Diego e Vitor Hugo com a Maiara e a Maraísa. Acabou o assunto, tá começando agora, Super, Super Hits.
5: Presta atenção nessa história.
6: Amor, tô indo no banheiro, olha meu celular aqui.
5: Foi o que ela falou pra mim quando ela levantou da mesa.
6: Amiga, vamos lá comigo, deixar os dois bebendo aí.
5: Eita, trem que sou.
6: O assunto ficou lindo. Imagina nós solteiros.

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4: Paulista FM, 13 horas e 28 minutos. 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
4: Paulista FM, 13 horas e 31 minutos.
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9: Super Hits seguindo, muito mais você, sempre com você. João Bosco e Vinícius tá por aqui, oportunidade. Super Hits, manda a tua pedida aí que a gente toca.

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0: Tem mais você sempre com você. Vem chegando por aqui, daí a gente conversa. Esse aqui é do Israel e do Rodolfo. Já mandou a tua pedida? Manda a tua mensagem aí. Manda aí.

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5: E na estrada de hoje a gente fala de João Pessoa, na Paraíba. A capital paraibana tem uma orla gostosa para caminhar, piscinas naturais formadas no período de maré baixa e uma gastronomia maravilhosa que só nosso Nordeste é capaz de oferecer. E quem visita o lugar ainda pode aproveitar para conhecer outras praias da Paraíba, como Tambaba, ou aproveitar o São João, uma festa muito importante por lá. O melhor de tudo é que não é preciso desembolsar valores altos para conhecer o lugar.
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1: Paulista FM, 13 horas
7: e 48 minutos.

0: mas tem muito mais. Com Madi, com Padi. Essa aqui é com o João Neto Frederico, cantando junto com a Agorizada por aí. Muito sucesso. E essa aqui é com Camisa 10. Camisa 10, João Neto Frederico, com Madi, com Padi.
1: Alô, Goianápolis, terra do tomate, Rio Verde, já tá aí.
2: Tá todo mundo aí,
1: Goiás.

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1: Ô, seu Zé, você passa cartão?
2: Ah, cartão aqui não, aqui é só dinheiro.
1: Ah, então Pix.
2: Não, eu nem sei mexer com essas coisas de Pix, rapaz.
1: Ah, então parcela.
2: Você quer parcelar um pacote de bolacha, rapaz? Forma seu celular em maquininha de graça? Olha, rapaz, esse trem funciona mesmo. Eu criei a conta em menos de 5 minutos. CPF, CNPJ, qualquer um dos dois funciona, tanto faz.
3: Olha, acabou o sofrimento, hein? Agora o seu Zé tá tecnológico, hein?
1: Não, não, não. Mas, seu Zé, me chamaram aqui falando que você tá aceitando cartão agora?
2: Ó, aproxima aí, meu patrão!
1: Celular sem maquininha?
2: É, filho, ó, sem maquininha, sem mensalidade, ó, baixei de graça, filho.
1: No celular, mas funciona no meu também, o meu Android?
2: Rapaz, funciona no iPhone, no Android, qualquer um dos dois. Tem no NFC, ele funciona. Seu... Aqueles fiados que você tinha no caderno aqui, bora acertar? Ó, eu passo no cartão e parcelo pra você aqui, tá bom?
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12: Paulista FM, 14 horas e 7 minutos.

Leiton Camargo e o Cleto Romário. Se quer voltar, você fala. Tem mais, grupo Menos é Mais com Henrique Castro, Nem Pagando. Super Hits é bom de ouvir.

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5: Paulista FM, 14 horas e 22 minutos.
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8: Super hit seguindo com muito mais pra você. Essa aqui do Sam Henrique é uma das minhas preferidas, das que ele já gravou até agora. O Último Romântico, chegando agora.

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0: pisote, faz antidote, ali na quadra que. 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Mas quase todo fim de semana.
1: Quase todo dia. Zé Neto Cristiano, é bom de ouvir e toca aqui no Super Hits.

0: Sim.
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4: Paulista FM, 14 horas e 44 minutos. 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
1: 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Paulista FM, 14 horas e 47 minutos.
12: Super Hits de volta sim. Diz pra mim, Wesley Conrado, é essa que a gente curte agora. Super Hits segue.

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1: Uou, uou, uou, Super Hits. Thalita e Elisa com Traia Véia. Tráfego Pago. Vem mais. Paula Fernandes com a Simone Mendes. Circo chegando agora. 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
1: O sol sempre brilha pela manhã e o luar sempre ilumina seu caminho, se a positividade for a sua melhor amiga. Opa! Prestou atenção, né? Se a gente quiser andar junto com o sol, mas estiver pensando só negativamente, aí não vai dar certo, bebê. Não vai. Então bora ter esse caminho. Só coisas boas, só pensamento bacana. Pra gente ter um dia bom, um dia maravilhoso. Bora lá, terça!
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1: Muito bem, senhoras e senhores, senhoritas e senhoritos do meu Brasil baronil. Chegando pra fazer aquela festa no seu rádio. Aí que coisa boa, véspera de meio da semana, terça-feira que fala, né? Opa, chegamos, hein? Pra trazer alegria, descontração, muita informação e, claro, você interagindo com a gente no Show da Tarde, trazendo música, o melhor da música nacional e internacional. E pra começar super bem, Hugo e Guilherme, participação de Maiara e Maraísa, Morena de Goiânia.
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0: Show da tarde na área, todo mundo gostando, todo mundo curtindo, no volume máximo, em casa, no trabalho, viajando. Olá, coisa boa! Eu volto daqui a pouquinho, é rapidinho!
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5: Paulista FM, 15 horas e 20 minutos.
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8: Muito bem, voltamos com o Show da Tarde. Opa, tudo certinho por aí? Graças a Deus, hein? Mais um bloco chegando por aqui, tá na hora de saber quem tá com a gente. Vai pedir música no Show da Tarde.
9: Meu nome é Gisele e eu queria muito ouvir uma do Backstreet Boys. Toca aí pra gente.
10: Alegria e muito.

0: Sou eu. Bora lá. Tá chegando rápido intervalo, depois dessa sequência aí. Meu Deus, preciso respirar um pouquinho. Daqui a pouquinho tem mais playlist. Olha, preparei mais uma pra você. Daquele jeitinho que você gosta. Então fica por aí, já eu volto.
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0: Sou eu. Bora lá. Agitar esse negócio, hein? Você de perto, de longe, em casa, no trabalho, viajando. Ah, a gente traz a partir de agora mais uma sequência super especial. Tá preparado? E bora de Gá Bernardes, Posse!
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0: Muito bem, muito bem. Que sequência foi essa? Gostou? Eu adorei. Mas tá chegando rápido intervalo e daqui a pouquinho a gente tá de volta. Então fica por aí, bebê. Já já tem mais.
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6: E na estrada de hoje a gente fala de Maceió, Alagoas. A capital de Alagoas, Maceió, reserva lindas praias aos seus visitantes e promete inesquecíveis passeios por seu litoral. Ela é uma capital de pequeno porte, tem ótimos restaurantes, bons preços nos hotéis e uma orla deliciosa para caminhar no fim de tarde. A tarefa mais difícil na cidade é escolher sua praia preferida, já que são muitas praias bonitas em Maceió, dentre elas a praia de Ponta Verde, a praia de Pajuçara, onde se pode fazer um passeio de jangada às piscinas naturais, e praias vizinhas próximas, como a praia do Francês e praia do Gunga. Quem quiser ainda pode esticar a viagem até Maragogi, que também encanta pelas piscinas naturais.
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4: Paulista FM, 15h50.
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0: Muito bem, voltamos rapidinho, viu só? Já estamos por aqui com o nosso show da tarde, mais um bloco tá chegando. Tá na hora de saber quem é que vai pedir música, vai dar pitaco na nossa playlist musical. Preparado? Vem comigo!
8: Aqui quem tá falando é a Nilza. Gostaria de pedir uma música da Ana Castelli e quero oferecer pra Marcela, pro Luiz. Eu ofereço pra Flaviana, pro Lohan, pra Renata, pra Vânia. Tô sempre ligada, bom demais.
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0: Show da tarde na área, todo mundo curtindo no volume máximo. Se liga, não acabou o programa. Daqui a pouquinho, depois do intervalo, tem mais um bloco pra gente curtir no volume máximo. Fica por aí.
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2: Ah, fi, cartão aqui não, aqui é só dinheiro.
1: Ah, então Pix.
2: Não, eu nem sei mexer com essas coisas de Pix, rapaz.
1: Ah, então parcela.
2: Você quer parcelar um pacote de bolacha, rapaz?
1: Então,
2: forma seu celular em maquininha de graça? Olha, rapaz, esse trem funciona mesmo. Eu criei a conta em menos de 5 minutos. CPF, CNPJ, qualquer um dos dois funciona, tanto faz.
3: Olha, acabou o sofrimento, hein? Agora o seu Zé tá tecnológico, hein?
1: Mas, seu Zé, me chamaram aqui falando que você tá aceitando cartão agora?
2: Ó, aproxima aí, meu patrão!
1: Celular sem maquininha.
2: É, fio, ó, sem maquininha, sem mensalidade, ó, baixei de graça, filho.
1: No celular, mas funciona no meu também, o meu Android.
2: Rapaz, funciona no iPhone, no Android, qualquer um dos dois. Tem no NFC, ele funciona. E aquele esfiado que você tinha no caderno aqui, bora acertar? Ó, eu passo no cartão e parcelo pra você aqui, tá bom? Volta
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0: 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Paulista FM, 16 horas e 5 minutos.
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12: Muito bem, voltamos. Você aí ligado, curtiu esse programa, líder da audiência. Olha nós aqui, hein? Mais uma sequência chegando e a gente confere agora o som do Edson e Hudson com a Simone Mendes, Te Troquei Pelos Bares.
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3: Show da tarde! Oba! Sou eu! Se liga, chegando rápido intervalo depois desse bloco aqui, só mesmo intervalo pra gente beber uma aguinha e daqui a pouquinho a gente tá de volta. Fica por aí, bebê!
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5: Paulista FM, 16 horas e 16 minutos.
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7: Sou eu, voltamos. Falei que era rapidinho, viu só? Vapt, vupt, estamos de volta. Tá na hora de saber quem vai dar pitaco na nossa playlist de hoje aqui do Show da Tarde. Então aumenta o som aí.
8: Quem fala aqui é o Alexandre. Toca pra nós aí, Alok, All by Myself.
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Som da Tarde na área, pra alegrar o seu dia. Aí sim, hein? Todo mundo curtindo, tá adorando, tá gostando? Opa! Convida todo mundo que depois do break tem mais. Tá chegando rápido intervalo e a gente volta com muito mais pra você. Fica por aí.

0: 7, 7, 5. Oi pessoal, aqui quem fala é o Mineirinho Alexandre Pires e eu queria mandar um beijão especial para todos vocês, hein? Valeu! Um beijo!
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2: Paulista FM, 16 horas e 32 minutos.
6: 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Muito bem, estamos de volta, aí sim. Show da tarde na área e a gente está por aqui trazendo mais uma sequência para curtir o volume máximo. A gente confere agora o som do Fernando e Sorocaba, 2 dias seguidos.
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1: Show da tarde. Atenção, atenção. Todo mundo curtindo no volume máximo. E aí, tá gostando, né? Essa playlist, esse bloco agora foi maravilhoso. Daqui a pouquinho a gente tá de volta trazendo mais um que eu sei que você também vai adorar. Então fica por aí.
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16: Paulista FM, 16 horas e 47 minutos.
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17: Muito bem, vamos.

0: gente pra pedir música, vai dar pitaco na nossa playlist musical.
1: Eu sou a Sara, eu quero escutar a música da Ariana Grande.
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1: Muito bem, senhoras e senhores, que sequência foi essa? Esse bloco sensacional, hein? Como o programa todo, né? Mas ó, tá na hora de ir embora, obrigado aí pela companhia, pela sua participação e interação com a gente, um beijo no seu coração, saúde e paz, o resto a gente corre atrás, hein? Tchau, tchau, fui!
0: Alegria muito, Antônio Gabriel, e mais um Bruno Agro Hit.

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0: 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Paulista FM, 17 horas e 4 minutos. 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
2: Opa, já está no ar mais um programa, Fim de Tarde. Estamos chegando nesta terça-feira, 29 de setembro, ano 2026, com muita paz, com muita alegria, com Deus no nosso coração, né? Seguimos aqui pela rádio, pelo nosso site, radiopaulistafm.com.br, com as melhores músicas, os grandes clássicos sertanejo. A partir de agora até às 6 da tarde, eu comando a festa junto com você. Música.

0: Linda canção, hein? Milionário José Rico, sonhei com você. É um hino, né? É uma canção maravilhosa. Ei, meu amigo, agora são 5 horas e 13 minutos. Hoje é terça-feira. Lembrando que a Rádio Paulista, domingo, vai estar fazendo a cobertura aí das eleições 2026. Transmissão ao vivo, direto de Brasília, São Paulo, Torre de Pedra, Itapetininga, Botucatu, com as informações aí das eleições, portanto, para deputado estadual, deputado federal, senador e presidente da República. Lembrando aí, as eleições 2026. Você pode mandar sua mensagem também, é isso mesmo. O nosso telefone está aí liberado. Alô, alô, alô!
1: Boa tarde, meu amigo. Final de tarde, escutando uma moda bem boa, né, garoto? Manda pra nós, é da garoto, Postino Silva.
0: Oi, meu
1: garoto, um abraço, fique com Deus, tá todos cantando aqui.
0: Tá descansando aí, Chino?
1: Tomando aqui uma escolzinha pra esquentar, pra refrescar o calor, né?
0: Ei, rapaz, aí é bom, né? Tomando uma espumosa. Ei, Chino Silva.
1: Acho que à tarde vai vir chuva pra nós, se Deus quiser.
0: Chuva?
1: Um abraço, garoto, vocês também aí na rádio aí, tá? Manda uma dona pra nós bem, bem ajeitada, garoto. Abraço, fique com Deus, Chino Silva.
0: Paú, Chino Silva, fica com Deus. Grande abraço para você aí, todo o pessoal, né? A Neide, pessoal da Estrada Municipal, sempre na Estrada da Vida. Muita música sertaneja de primeira.
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7: Muito bem, com grande alegria, meu amigo, estamos aqui na tardezinha desta super terça-feira, 29 de setembro, o mês tá indo embora, né? Mês de setembro, primavera, tá chegando aí outubro. Rapaz, como passou depressa esse ano, né? Passou depressa. E não tem jeito, agora estamos caminhando aí já pra reta final do final do ano, né, meu amigo? Passou aí o mês de setembro, vem outubro e aí vamos caminhando com a fé de Jesus de Nazaré. Olha, Porangaba recebe mais uma edição do Café com Viola. Nesse domingo, dia 1º de outubro, a partir das 9 horas, na Praça José Eugênio Grazioli, em Porangaba, será palco de mais uma edição tradicional do Café com Viola. O evento promete reunir famílias e amigos em uma manhã muito gostosa com música raiz, boa prosa e aquele café delicioso que não pode faltar. Uma confraternização que valoriza a nossa cultura sertaneja e fortalece o convívio da comunidade. Traga sua família, convide seus amigos e venha participar com a gente. Domingo, 1º de outubro, às 9 horas, Praça Eugênio Grazioli, em Porangaba. Na Praça José Eugênio Grazioli, em Porangaba, o evento é gratuito. Nosso amigo Tércio, nosso amigo Lorival, né? Com certeza vai estar presente nesse super evento maravilhoso.
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7: Muito bem, vamos lá, Chino Silva. Teodoro e Sampaio, será que vai chover, Chino?

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1: Muito bem, já estamos, meu amigo, de volta no seu rádio para falar das coisas boas, né? Hoje é terça-feira, dia 29 de setembro, o mês tá indo embora, né, uau? Uau, grande abraço aí para ele que tá curtindo junto com a Nilceia, também a Dona Clarice e o nosso querido amigo, né, o pessoal aí em casa, sintonizado com a gente, curtindo a melhor programação do seu rádio. Quer participar com a gente aí? Mande seu recadinho, né? A gente vai transmitir aqui através da Paulista FM, a sua rádio. Olha o Zezé de Camargo e Luciano aí, ó. Abraço aí pro nosso amigo Bahia, lá na Serralheria DL. Alô, Serralheria DL, sempre trabalhando aí, né, no dia a dia.

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3: As dificuldades que surgem no caminho não servem para nos parar, mas para construir degraus que nos levam ao sucesso. Tenha orgulho da sua trajetória e lembre-se de que você já superou muitas coisas para chegar até aqui. Mantenha sua mente focada no positivo. Sorria para as pequenas conquistas e caminhe com certeza de que grandes coisas estão reservadas para você. Confie no processo, respire fundo e avance com fé. Um excelente e abençoado dia.
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Muito bem, quero falar para você que tá aí ligado junto com a gente, meu amigo. 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Vamos falar de hoje, terça-feira. Olha, lembrando que no dia 6, né, você não pode perder o exame de vista. Você que tá com problema na visão, não tá enxergando bem, tá com dificuldades, né, meu amigo? A gente sabe aí que às vezes a idade vai chegando, a gente vai perdendo aquela visão legal, né? E é bom que a gente possa fazer um exame que vai detectar. Se você precisa usar um óculos, né? Muita gente usa aquele óculos ainda, comprado aí na banquinha, no camelô, né? E ainda não é recomendado, porque o grau não é para você, né? Pode prejudicar a visão, pode afetar aí outras cordas dos seus olhos e aí não vai ficar legal, né? Então é o seguinte, na próxima terça-feira, a Ótica Virtual vai estar em Torre de Pedra realizando aí a campanha da Boa Visão, né? No dia 6... na terça-feira, das 10 às 13 horas. 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Compareça e confira aí. Ainda, ó, o exame é grátis e ainda você faz, aquela armação, parcela no cartão, né? Exatamente. Tudo isso e muito mais através da Ótica Virtual. 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

segunda-feira será de tempo firme em todo o Sudeste, com predomínio de sol e calor, sem previsão de chuva. As mudanças começam mesmo na terça-feira por São Paulo. A partir da tarde, a chuva chega ao centro-sul paulista, incluindo a capital. Nos demais estados da região, o sol e calor predominam. Na quarta-feira, último dia do mês, a chuva se espalha por todo o estado de São Paulo e avança sobre o Rio de Janeiro e também atinge áreas do sul de Minas e do Triângulo Mineiro. Outubro começa com chuvas nessas mesmas áreas por causa do avanço de uma frente fria. Nos primeiros dias do mês, essa frente continua avançando pelo Sudeste e leva chuva também para o Espírito Santo e grande parte de Minas Gerais. Em São Paulo e no Rio de Janeiro, a chuva ainda persiste por alguns dias, com a passagem da frente.

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0: Aí sim, muito obrigado.
1: Aí sim, como é bom, né? Ouvir o melhor do sertanejo aqui pela Paulista FM 87,5 MHz, Torre de Pedra, São Paulo. E a você, meu amigo, que tá aí sempre ligadinho no rádio. Terça-feira, dia 29 de setembro. O mês tá indo embora, setembrão tá indo, né? E eu quero que esse próximo mês seja de energia, de positividade que tá chegando aí. 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
6: Na estrada de hoje a gente fala de Fernando de Noronha, em Pernambuco. A ilha mais cobiçada do Brasil é certamente um dos destinos mais bonitos em nosso país. Bastante procurado para férias e viagens em lua de mel. Com praias deslumbrantes e uma atmosfera tranquila, é o tipo de lugar que você pode ir várias e várias vezes e sempre se impressionará com a sua beleza. A natureza bem preservada, fora e dentro da água, e a sensação de estar sempre seguro são qualidades que fazem os visitantes se apaixonarem por Fernando de Noronha. Com praias impressionantes como a Baía do Sancho e Baía dos Porcos, Noronha é um daqueles destinos para colocar na listinha de desejos e visitar ao menos uma vez na vida.
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7: Alô?
8: E aí, tudo bem?
7: Hoje eu tô de boa. Já tô abrindo outra. Fala aí, como é que você tá?
8: Tô bem não, tô com saudade.
7: Tá vendo?

0: José Barulho Goiânia!
1: Fim de tarde, o melhor da música sertaneja, né? Um abração aqui pro pessoal que tá na escuta da gente aí, sempre através do site radiopaulistafm.com.br, através aí da internet, nesse mundão de meu Deus, né? Curtindo a gente aí, a nossa live, a nossa programação. Alô, alô, alô!
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1: Obrigado, Betânia. A Betânia mandou um abraço aí, ó. É, tá ligadaça no programa, sempre no finalzinho de tarde. E a gente vai saindo aí com a saideira de hoje, né? Desejando pra você paz e alegria, saúde e que a gente possa voltar na próxima edição, aqui sempre no finalzinho da tarde, a partir das 17 horas. Gente, que você tenha uma ótima noite, né? Bons sonhos. Bom descanso, nada melhor do que uma noite bem tranquila, bem dormida e um amanhecer bem mais colorido, cheio de energia e vontade para voltar a trabalhar, né? Para você que ficou com a gente aí, ó, obrigado, hein?

0: Que alegria, velho.
1: E assim, encerramos mais uma edição do programa que toca só o melhor do sertanejo. Fim de tarde, com Marcos Rodeio. Volta amanhã, aqui na Paulista FM. 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Até amanhã.
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0: Paraguela.
1: Oba! E você já tá seguindo nós? Vai lá, Cavalo Velho, Ponto Sertanejo. Segue nós, boa terça-feira. Cavalo Velho. Olha um rapaz de Goiás chegando aqui, povo de Mineiros, Rio Verde. Quem mais? Portelândia, ama! Já tá aí também, aquele abração grande. É o Cristiano Andrade, o retrato de saudade. Essa moda é boa demais.
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Bruno Marrone com o Léo, hein? Essa moda é lá do cabaré, né? Estourou essa moda. Ah, virou meme na internet, né? E agora tem duas do Delay e Dorivan. É o Boi e Vaca e depois vou pagar, mas não sei quando, viu, gente? Essa aqui é pra nós, né? Tá desse jeito, pendurado, né? Em cada bodega é uma listra, é uma folha inteira de caderno.

0: Delay Dorivan, duas coladinhas. Vou pagar, mas tô devendo. Eu sei, mas não sei quando que eu passo lá, viu? E antes, o Boi é Vaca, Delay Dorivan, duas moda cabeceira. Ei, povão do Mato Grosso, aquele abraço. Rancho do Cavalo Velho, pra todo o Brasil, durante a semana também, hein? 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E olha só, se você quiser seguir o Rancho do Cavalo Velho também nas redes sociais, cavalovelho.sertanejo no Instagram. cavalovelho.sertanejo no Instagram. Aí você vê tudo que a gente está fazendo durante a semana. Sejam todos bem-vindos aqui à melhor programação.
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5: Paulista FM, 18 horas e 17 minutos.

0: Um abraço para todos os músicos do Brasil. Um abraço para vocês. Obrigado pelo carinho, pelo respeito que vocês têm pelo programa, viu? Todos os artistas, né? E manda para nós, viu? Manda para nós que nós toca aqui no programa. Tá chegando agora a bonitona, eia, Valéria Barros. Só modão, hein?
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1: Lucas Reis e Tássio, que me toca bem, hein? É aqueles que toca lá na viola, rapaz. Os dois na mesma viola, tá estourado. Lucas Reis e Tássio. E agora está chegando o Fioravante e o trio. Opa!

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3: Paulista FM, 18h33.
6: É terça-feira, turma! 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
2: Paulista FM, 18h52.
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1: Paulista FM, 19 horas
2: e 11 minutos.
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1: Oi, turma, chegamos por aqui com as 15 mais com você, sempre com você, nas ondas do rádio, pela internet, onde você estiver, a gente segue nessa companhia legal. Obrigado pela sua audiência e pela sua amizade. Eu sou o Fabiano Farias e começamos por aqui mais um As 15 mais. Vamos com música? É claro que sim, vem chegando de primeira, abrindo a sequência, João Neto e Frederico, com a Mariana Fagundes, Ai Que Dó. 25 horas, Gustavo Lima com João Bosco e o Vinícius, Fred e Fabrício, Bala de Festim. Começa agora As 15 mais.
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2: As 15 Mais Mais, é Neto Cristiano. Oi, tudo bem? Teve Pedro Pecado, Simone Mendes com o grupo Menos é Mais. E ainda Thalita e Elisa com Traia Véia, Tráfego Pago. Fechando a primeira sequência, a primeira parte de hoje, Maria Cecília Rodolfo. I Love You Say Demais. Depois dessa tem intervalo. 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
17: E na estrada de hoje a gente fala de Chapada Diamantina, na Bahia. Lençóis é o nome da cidadezinha mais indicada aos que desejam conhecer as belezas da Chapada Diamantina, na Bahia. Com ruas de pedra e enorme quantidade de atividades, é o destino ideal para quem procura contato com a natureza e quer se desligar das grandes cidades, com direito a mergulhos em cachoeiras refrescantes, passeios por trilhas e um bom acarajé no final de tarde. Vale lembrar que a Chapada Diamantina foi a bicampeã entre os melhores destinos do Brasil, um ótimo indício de que Lençóis tem tudo para ganhar o seu coração.
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19: Vamos seguindo com as 15 mais pra você.

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2: Gustavo Lima, prazo de validade, teve último romântico, Sammy Rico e ainda o Zeneto Cristiano, queda de moto. Fechamos por aqui, Paula Fernandes cantando com a Simone Mendes, Circo. Tô indo, a gente se encontra amanhã. Amanhã tem mais, às 15 mais pra você. Um grande abraço e até mais.
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17: Fala, turma. Tudo certinho? É terça-feira. Muito prazer. Eu sou o Rodrigo Santos, chegando na rádio que você ama, trazendo mais uma edição do Nossa Noite. O nosso encontro de todas as noites. Arroba locutor Rodrigo Santos com dois S no final. Lá no Instagram pra você seguir, mandar o seu beijo e o seu abraço, ok? Pra começar, tem Taíme Thiago, tem o DJ Ari SL. Quem não conhece, que te compra.
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0: 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Saudade estranha. Nessa noite gostosa de terça-feira, já que tem mais músicas.
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